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3: Estamos de volta, segunda parte aqui do nosso Blackout, 21 horas, 3 minutinhos.
1: Comunicando!
3: Tem muito som pra você até as 22 horas da noite. Deixar aquele abraço nostálgico pros nossos amigos de Santa Catarina, né? Meu amigão Cristiano, que sempre nos acompanha aí também. Meu amigo Leonardo da Silva Costa, pessoal lá do outro lado do Rio, que sempre nos acompanha, sempre ouvindo aqui, estão sempre na audiência aqui do nosso Blackout de todas as noites.

E vamos começando aí a segunda hora do nosso blackout ao som de Scorpions. Vamos ouvir sucesso internacional pra você a recordar aqui no nosso programa dessa noite.

Salete FM, 21h08. Seguimos com muita nostalgia pra você, né? Como é que você tá? Tudo bem? Desejando pra você uma excelente noite de quarta-feira. Pra você acompanha aqui a nossa programação nostálgica, né? A gente recorda muita música aí, como de costume, né? Todo dia, toda noite, a partir das 20 horas da noite no nosso programa nostálgico. Um abração aí pro nosso amigo Ivair Cordeiro, né? O pessoal tá na sintonia aqui da Salete FM de Marcelino Ramos, né? Ele tá mandando aí o sucesso e olhar 43 do RPM pra gente tocar aí pro grupo Largados e Pelados lá da cidade de Estação, né? Então vai um abração pra todo o pessoal aí de Estação, os amigos de lá, né? Abraço! E também vai um abração pro pessoal dele, tá mandando pro grupo aí de Getúlio Vargas, né? O grupo aí. Então vai todo o programa especial pra vocês que nos acompanham. E vai ir aquele abraço também, obrigado pela companhia no nosso blackout de todas as noites aí. Vamos trazendo então a música que ele pediu aí pra oferecer pro pessoal. Então, RPM, Olhar 43.

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1: 21:25.
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21h25, na sua noite nostálgica, a gente com muito blackout até às 10 horas da noite. Quem vai cantar pra agora pra gente, né, Juice Newton, e depois tem sucessão aí de Eric Clapton cantando Leila, tocando ao vivo pra você também.

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1: 21:38.
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É isso aí, galerinha. Vamos seguindo com a programação, 21 horas 39 minutinhos. Atendendo aí pedido musical novamente, né? Nossos amigos que nos acompanham aí todas as noites, né? Mandar um abração todo especial aí pro grupo da turma mais divertida do bailão, lá de Getúlio Vargas. Vai os aplausos pros nossos amigos de lá, aquele abração todo especial, né? Estão aí pedindo música, então vamos trazer a música divertida lá pro grupo lá de Getúlio Vargas, né? A turma mais divertida do bailão aí, então. Lá de Getúlio Vargas, vão trazendo então o sucesso aí de Macarena no programa.

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1: 21:51.
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E assim vamos se despedindo, faltando 7 minutinhos para as 22 horas da noite. E assim vamos chegando ao final de mais uma edição aqui do nosso programa Blackout. Quero agradecer a audiência de você de perto, você de longe, você que nos acompanhou aqui na cidade, você do Rio Grande, você de Santa Catarina, toda a nossa audiência, aquele abraço, aquele carinho todo especial. Vamos fechando com George Michael e depois tem sucesso internacional também, mais um para você. E já já tem muita música de bandas das 22 horas até a meia-noite. Vai ter as bandinhas, então, na nossa programação da 100.3. Fique todos com Deus, pessoal. Um beijo e até o nosso próximo programa Blackout aqui na sua mesma 100.3 FM.

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2: 22:07.
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0: 6:44, 6:44. 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
0: Então, 6:45 agora, 15 minutinhos faltando para 7 da manhã, na hora do chimarrão, som de cristal.

0: sertanejo raiz aqui na Hora do Chimarrão, Joaquim e Manuel, Som de Cristal. Bom dia, bom dia!
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2: 6:50.
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5: Seis minutinhos, agora faltam para 7 horas. Bom dia, a hora certa, 6 para 7.
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0: 3 minutinhos agora faltando para as 7 horas, 3 para 7. 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
0: 2 minutinhos agora faltando para 7. A gente fecha então a primeira parte da Hora do Chimarrão. Logo depois da música Virada da Hora, aí teremos o boletim agrícola, né? A Virada da Hora. E vamos para a segunda parte do programa. Virando a hora então, aqui na Hora do Chimarrão, Banda Berlim.

0: velhos tempos ouvimos essa valsa bonita com a banda Berlim aqui na Hora do Chimarrão. Bom dia, bom dia.
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2: 7:01.
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0: Na Hora do Chimarrão, boletim informativo, então traz agora o mercado agrícola, são as cotações agropecuárias que encerraram os negócios ontem à noite, são os preços de parâmetro para a abertura do mercado na manhã desta quinta-feira. Vamos às informações com a agência Rádio Web de Notícias.
4: Indicadores agropecuários, com Diego Brião. Soja.
5: Os contratos futuros de soja com vencimento em julho registraram elevação nos Estados Unidos na quarta-feira. Na Bolsa de Chicago, a cotação era de US$ 11,26 por bushel ao final do dia. Valor no mercado físico no Brasil por saca de 60 quilos. Estado do Mato Grosso, cidade de Rondonópolis, R$ 123,00. Paraná, Marechal Cândido Rondon, R$ 113,00. Bahia, Luiz Eduardo Magalhães, R$ 117,00. E Rio Grande do Sul, não me toque, R$ 118,00, por saca de 60 quilos.
4: Milho.
5: Valores no mercado físico por saca de 60 quilos. Paraná, Marechal Cândido Rondon, R$ 51,00. Valor em elevação na comparação com a cotação anterior. Mato Grosso, Rondonópolis, R$ 50,00, em estabilidade. E Goiás, Rio Verde, R$ 49,00. Também em estabilidade.
4: Boi gordo.
5: Em São Paulo, na B3, os contratos com vencimento em julho eram negociados ao final da quarta a R$ 329,85 por arroba. Houve queda de 0,05% no dia. Boi à vista, Mato Grosso, Cuiabá, R$ 319,00 por arroba.
4: Café.
5: Os contratos futuros de café arábica com entrega prevista para julho terminaram a quarta-feira em Nova York, nos Estados Unidos, em elevação. A cotação era, ao final do dia, de R$ 2.230,72 por saca de 60 quilos. No Brasil, na B3, os contratos futuros de café arábica com entrega prevista para setembro apresentaram elevação, com cotação de US$ 374 por saca de 60 quilos. Valor no mercado físico do café arábica tipo 6 por saca de 60 quilos. Minas Gerais, Varginha, R$ 1.820. Bahia, região oeste, R$ 1.720. E São Paulo, Franca, R$ 1.780.
4: Algodão.
5: Valor do algodão em pluma por arroba. Mato Grosso, Sorriso, R$ 127,02. Valor em elevação na comparação com a cotação anterior. E Bahia, região oeste, R$ 133,50, também em elevação.
4: Trigo.
5: Valor no mercado físico do trigo por saca de 60 quilos. Paraná, Marechal Cândido Rondon, R$ 70,00, em estabilidade. E Rio Grande do Sul, Júlio de Castilhos, R$ 69,50, também em estabilidade.
4: Arroz.
5: Valores no mercado físico, Bahia, região oeste, R$ 74,00 por saca de 60 quilos em elevação. E Rio Grande do Sul, média estadual, R$ 59,00 por saca de 50 quilos, também em estabilidade.
4: Indicadores agropecuários com Diego Brião. Produção, Agência Rádio Web.

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0: O São Borja Borja deve estar preocupado com a aguaceira que vai chegar daqui a pouco lá, né? Ao Rio Uruguai, velho.
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0: Rio Pelotas, Rio Uruguai, Rio do Peixe. Garrou água essa noite, que barbaridade. Também o que choveu já, né? Depois mais a gente vai conferir a previsão do tempo e a temperatura, mas já temos anúncios aí de que a chuva perdura pela tarde de hoje ainda, depois aí na calada da noite vai dar uma acalmada na chuva, amanhã friozão, hein, gente? Amanhã, sexta-feira e final de semana vai ser de arrepiar.
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0: Depois a gente confere, eu quero dizer bom dia agora novamente para você ouvinte da Hora do Chimarrão. Momento em que estamos agora abrindo a segunda parte aqui do programa desta manhã de quinta-feira, 2 de julho. A partir de agora até as 8 da manhã, vamos continuar com o bate-papo, alegria, descontração, notícias, informações e com a boa música por aqui também. Daqui a pouquinho o boletim com as manchetes dos jornais aqui da região, né? Aqueles que circulam aqui pela região. E depois o boletim, então, com a previsão do tempo e temperatura. 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Então vai lá bater uma prosa, tomar um mate, um chimarrão e vai

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Então já foram aí janeiro, fevereiro, março, abril, maio e junho. Temos ainda julho, agosto.

0: Jorge Guedes e família na hora do chimarrão, bigode de bom tamanho.
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2: 7:19.
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0: Na hora do Chimarrão, boletim informativo, agora traz então as manchetes dos principais jornais que circulam nesta manhã aqui pela região Rio Grande do Sul e também Santa Catarina, alguns virtuais também. 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Jornal Bom Dia de Erechim. Alunos das redes municipal, estadual e particular se formam no ProERD. Portal Alto Uruguai Online. Chuva deixa famílias ilhadas e mobiliza resgate de crianças em Rio do Sul. Jornal Boa Vista, de Erechim. Fortes chuvas causam alagamentos e muitos transtornos em vários municípios da região. Florianópolis e região. Rodovias alagadas, creche inundada e deslizamentos fazem Santa Catarina viver alerta com fortes chuvas. Joinville e região. Motorista foragido de acidente que matou jovem e filha de enfermeira faz contato com a Polícia Civil em Santa Catarina. Blumenau e região. Parte de rua cede e buraco se abre durante fortes chuvas em Blumenau. Itajaí e região. O plano audacioso de 12 bilhões de reais e 5 mil empregos da Petrobras em estaleiros de Santa Catarina. Diário de Santa Maria. Defesa Civil cadastra mais de 260 pessoas em áreas de risco. Diário Gaúcho, difícil recomeço após a enchente. Pioneiro de Caxias do Sul, gasto do Legislativo em diárias sobe 56% no primeiro semestre. Correio do Povo, decisão judicial mantém processo de licenciamento para a fábrica da CMPC. E no Zero Hora, cheias provocou mudança de residência para 349 mil pessoas gaúchas, aponta o IBGE. São as manchetes dos principais jornais que circulam nesta manhã pela região. 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
0: Sete horas 26 minutos, bom dia, 7:26 agora, na manhã nublada, manhã chuventa, raio, trovão, né? Manhã de quinta-feira, amanhã do dia 2 de julho, estamos aqui com o programa Hora do Chimarrão. Daqui a pouquinho a gente vai conferir a previsão do tempo e a temperatura aí para nossa região, tá bom, gente? 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
0: 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A nossa farmacêutica Luciane Adami está de volta aí com o exame da balança de bioimpedância, né? 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Percentual da gordura corporal, nível de gordura visceral e gordura no fígado, massa muscular, retenção de líquidos, idade metabólica e muito mais, hein? Então atenção para as datas, o exame é gratuito, viu, gente? Hoje a Luciane vai estar ali na farmácia Bela Vistência, ali em Alto Bela Vista, durante o dia de hoje, dia 2. 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
0: 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Opa, gente, tá chegando aí a 24ª edição da Festa do Leitão Assado de Alto Bela Vista, hein? É o 31º aniversário de emancipação de Alto Bela Vista também, viu? Nossa, 31 anos já Alto Bela Vista, né? Pois é, esse ano resolveu Simão para englobar duas festas, né? É o aniversário do município, então com o leitão assado, e também a 12ª FAIC. Vai ser tudo domingo agora, hein? Domingo agora, dia 5, você é convidado especial, então temos o leitão assado, né? O almoço ao meio-dia, de manhã tem ali brincadeiras e tudo mais, né? É, reunião dos amigos para bater um papo, tomar uma cervejinha. Aí de meio-dia o leitão assado de Alto Bela Vista. Depois, e temos também costelão junto, né? Quem não é muito adepto aí à carne suína vai ter o costelão de gado também, né? E de tarde teremos então, depois do almoço, a escolha da rainha e das princesas da FAIC. E depois então o matiné com os atuais. Tá todo mundo convidado de tarde pro matiné, o ingresso é livre, né? Todo mundo convidado, tá bom? Olha, mas atenção, a ficha para o almoço. Quero que você preste bem atenção, hein? É a ficha para você almoçar, é R$60 o almoço, né? Com o leitão assado, o costelão e vai ter ali saladas e tudo mais também para você adquirir, né? Enfim, aí R$60 então o almoço. E mais um vale bebida, vai junto com R$60, tá bom? Vale uma bebida também. Mas é somente antecipado, viu, gente? Não vai ter venda de ingresso para o almoço na hora. Somente antecipado, tá ok? Muito bem, todo mundo convidado então. E de tarde bailamos ao som dos atuais então, viu? É, você tá tudo junto aí, Alto Bela Vista, domingo à tarde para essa grande festa. Não te preocupe com o jogo da seleção brasileira, porque lá vai ter um telão também, né? É ali no pavilhão. Enquanto você dança ali ao som dos atuais, vai ter um telão grande ali passando o jogo da seleção brasileira também, domingo à tarde, tá ok? Tudo combinadíssimo, se encontramos em Alto Bela Vista. E agora no programa Hora do Chimarrão, 7:31, 7:31, Milionário José Rico.

0: Milionário José Rico por aqui na hora do chimarrão. Caminheiro, bom dia, bom dia, bom dia.
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2: Nota de falecimento.
0: Esposa Rosa, filhas, genros, netos e demais familiares cumprem o doloroso dever de comunicar a todos o falecimento de Antônio Crem, ontem ocorrido, aos 73 anos de idade. Seu corpo está sendo velado na Capela São Sebastião do Estreito, Marcelino Ramos. Da mesma forma, convidam a todos para os atos de encomendação e sepultamento, hoje, dia 2 de julho, às 14 horas, com celebração de corpo presente, rumando a posse para o cemitério da comunidade. Noticiamos com pesar o falecimento de Antônio Crem, ontem ocorrido. A família enlutada, as condolências da Rádio Salete. Os serviços fúnebres estão a cargo da Funerária Zágua.
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3: 7 horas e 37 minutos.
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0: Boletim com a previsão do tempo e da temperatura. 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Previsão do tempo e a temperatura, vamos às informações com a Climatempo.
4: Nesta quinta-feira, o dia será marcado pela continuidade das pancadas de chuva mais fortes na região sul do país. A atuação de uma frente fria, além do transporte de umidade vindos da região norte do país, mantém o tempo bastante instável, principalmente entre o Rio Grande do Sul e Santa Catarina. E as temperaturas voltam a cair de maneira mais acentuada no sul do país. E o frio volta a ganhar força, devido ao avanço de uma nova massa de ar polar. O maior alerta continua sendo para o norte gaúcho, onde a situação é de perigo para acumulados elevados de chuva. A região sul segue sendo o principal destaque da previsão. A chuva

0: pessoas são denunciadas por envolvimento em esquema de eutanásias ilegais de cães e gatos.
1: Correspondente Gaúcha, posto sim. Pedro Quintana e Felipe Baques.
0: Muito bom dia, agora são 8 horas 2 minutos.
2: A temperatura é de 14 graus na capital.
0: Ao menos 11 municípios do norte e do noroeste do estado registraram estragos devido à chuva que atinge a região desde a manhã de quarta-feira. Em Santo Expedito do Sul, as aulas da rede municipal foram canceladas nessa manhã. Em Charrua, o Rio Ligeiro transbordou e bloqueou acesso a duas localidades do interior, deixando 15 famílias isoladas. Em São José do Ouro, duas famílias precisaram ser resgatadas pelos bombeiros devido aos alagamentos. Em Erechim, uma tempestade na noite de ontem destelhou casas e provocou alagamentos. Também registraram danos as cidades de Cerro Grande, Centenário, Barão de Cotegipe, Paulo Bento, Barracão, Sarandi e Jacutinga.
2: O rio Uruguai chegou a 9 metros e atingiu a cota de inundação em São Borja, na fronteira oeste. A marca foi registrada por volta das 2h45 dessa madrugada, conforme dados do Serviço Geológico do Brasil. Duas horas depois, a medição indicou o novo avanço do rio Uruguai, que chegou a 9 metros e 2 centímetros, acima da cota limite de 9 metros em São Borja.
0: A Defesa Civil de Porto Alegre emitiu um aviso para possível elevação do nível do Guaíba. O alerta hidrológico é válido até domingo e tem caráter preventivo. Foi levada em consideração a previsão de chuva para o norte e noroeste do estado. O volume já registrado, somado às precipitações ainda previstas nas cabeceiras dos rios Jacuí e Taquari-Antas, poderá impactar o Guaíba. O alerta é principalmente para as regiões ribeirinhas da capital, como no bairro Arquipélago e na zona sul e extremo sul.
2: Temperatura de 14 graus em Porto Alegre e Passo Fundo, 12 em Caxias do Sul, Rio Grande e Santa Maria e 11 em Pelotas. Cleocum traz a previsão no estado para as próximas horas.
3: Chuva e frio para o dia de hoje aqui no estado. A gente tem principalmente a chuva agora pela manhã, com pouco mais de intensidade em toda a metade norte do estado, mas ainda teremos uma boa chuva durante a tarde. Chove à noite aqui na parte nordeste do Rio Grande do Sul e o frio aumenta. Tem chance de alguma queda de neve entre a Serra Gaúcha e o sul de Santa Catarina. E a expectativa de que o frio continue durante o sábado em todo o Rio Grande do Sul.
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0: A Procuradoria-Geral da República defendeu que o ex-presidente Jair Bolsonaro siga em prisão domiciliar. A manifestação ocorreu após um pedido do ministro Alexandre de Moraes. A posição da PGR acompanha a conclusão da Polícia Civil do Distrito Federal, que afirmou que Bolsonaro não cometeu crime no episódio de uma arma pertencente ao ex-presidente que foi apreendida com um militar do Exército em uma blitz. O prazo de 90 dias da prisão domiciliar terminou na semana passada. A decisão de Moraes sobre a manutenção ou revogação do benefício deve ser tomada nos próximos dias.
2: O ex-deputado estadual do Rio de Janeiro, Rodrigo Bacelar, é alvo de mais uma operação da Polícia Federal nessa manhã. A ação integra a investigação sobre o vazamento de informações sigilosas de ações policiais para a facção criminosa Comando Vermelho. São cumpridos 3 mandados de prisão, 2 deles contra Bacelar e o bicheiro Adilcinho, que já estavam presos. Além deles, o pastor Márcio Pôncio foi detido nessa manhã.
0: A Justiça Eleitoral determinou o afastamento do prefeito e do vice de Palmeira das Missões. Evandro Luiz Massen e Regis de Lima Lorenzoni, ambos do PT, foram cassados por abuso de poder político nas eleições de 2024. Uma nova eleição deve ser realizada no município.
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5: Com muita tranqueira na entrada de Porto Alegre pela região do aeroporto, teve um acidente no começo da terceira perimetral na Ceará com a Dona Margarida por volta das 7 horas entre uma Fiorino e um Ford Ka. A Fiorino ficou bloqueando duas faixas e foi retirada só agora há pouco da pista. Para piorar, um Chevette estragou na faixa da direita na trincheira da Ceará. A lentidão se estendeu por toda a Avenida Zaida Jarros e causou reflexo na BR-116 em Canoas desde a Estação Fátima e na Freeway no sentido litoral capital. Também na Zona Norte, um páreo pegou fogo na alça de acesso da Freeway para Assis Brasil no sentido litoral capital.

0: capital, causando bloqueio agora para o trabalho dos bombeiros no combate às chamas e lentidão entre Cachoeirinha e Porto Alegre. Na RS-240, tem atendimento agora a um atropelamento com morte no quilômetro 10 da rodovia em Portão. Com trânsito, Ian Tambará.
1: Ainda nesta edição, mais 3 classificados para as oitavas de final da Copa do Mundo serão conhecidos nesta quinta.
2: O Hospital de Clínicas de Porto Alegre reavalia hoje reabertura de centro obstétrico após infecção por bactéria.
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2: O número de mortos com os terremotos na Venezuela subiu para 2.295. Ao menos 11 mil pessoas ficaram feridas. O número de resgates de pessoas com vidas sob os escombros caiu nessa semana. Na terça, apenas uma pessoa foi salva. O balanço não inclui salvamentos feitos por voluntários. O duplo tremor atingiu o país na quarta-feira da semana passada.
1: A Rússia lançou um bombardeio em grande escala contra Kiev, capital da Ucrânia, nessa madrugada. A ofensiva, com mísseis balísticos de cruzeiro e drones, deixou ao menos 17 mortos e dezenas de feridos. Os ataques causaram fortes explosões e afetaram todos os 10 distritos de Kiev. Prédios residenciais foram destruídos e moradores foram forçados a buscar abrigo no metrô. Agora, em Porto Alegre, temperatura de 14 graus, 8 horas, 9 minutos.
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2: O Hospital de Clínicas de Porto Alegre reavalia hoje a reabertura do centro obstétrico após um surto de bactéria na UTI neonatal. O local está fechado desde a última sexta-feira. 8 pacientes testaram positivo para infecção. O caso mais recente foi confirmado na manhã de segunda-feira. O Clínicas investiga se 2 mortes de bebês prematuros têm relação com a bactéria. Hoje, ao meio-dia, será realizada uma nova etapa de avaliação para a reabertura do centro obstétrico.
1: Mais 3 classificados para as oitavas de final da Copa do Mundo serão conhecidos hoje. Às 4 da tarde jogam Espanha e Áustria. Em seguida, às 8 da noite, será a vez de Portugal enfrentar a Croácia. À meia-noite, a Suíça encara a Argélia. Ontem, mais 2 confrontos das oitavas foram definidos. A Inglaterra venceu a República Democrática do Congo por 2-1 e vai enfrentar o México. Estados Unidos e Bélgica farão o outro confronto na próxima fase. Os belgas ganharam de 3-2 de Senegal e os norte-americanos eliminaram a Bósnia por 2-0. Em instantes, polícia faz operação contra a segurança suspeitos de agredirem professor de balé no Parque da Redenção, em Porto Alegre.
2: O Ministério Público denunciou a ex-secretária de Bem-Estar Animal de Canoas, Paula Lopes, e outras 8 pessoas por envolvimento em um esquema que aplicava eutanásia ilegal em cães e gatos. De acordo com a acusação, os fatos ocorreram ao longo de 2025. Se a denúncia for aceita pela Justiça, os envolvidos passarão à condição de réus e responderão ao processo criminal. Paula Lopes está presa preventivamente desde 15 de junho. Em nota, a defesa afirmou que confia nas instituições e no Poder Judiciário.
1: A ex-secretária e outros 7 denunciados são acusados de participação nas eutanásias ilegais e por crimes relacionados a maus-tratos contra animais.

0: teve dentes quebrados e um ombro fraturado. Segundo a investigação, ele foi espancado por 3 seguranças que trabalhavam na vigilância de empresas que mantêm negócios no parque. A polícia faz buscas na casa de 2 investigados em uma das empresas no Parque da Redenção.
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3: A próxima edição será ao 12:50. 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
7: 8 horas e 14 minutos.
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Olá, muito bom dia, Marcelino Ramos e toda a nossa região. Agora são 8 horas mais 14 minutos. Você está na sintonia da Rádio Salete FM 100.3 e começa a partir de agora mais uma edição do seu programa de todas as manhãs, Show da Alegria no Ar, com a nossa penúltima.

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A gente vai começando a nossa edição desta quinta-feira com Flashback Internacional. Bom dia!

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1: 8 horas e 19 minutos.
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2: Jesus.
3: Bom dia, meus irmãos. Quinta-feira. Já estamos caminhando para o final de semana, mas vamos pedir, Senhor, livra da bebida, do alcoolismo, do tabagismo. Vamos fazer o sinal da cruz, sinal poderoso, em nome do Pai, do Filho, do Espírito Santo. Amém. Senhor Jesus, que dissestes ter vindo para trazer vida em plenitude. Obrigado, Senhor, pelo dom da vida. E no início deste dia te louvo e agradeço, Senhor. Mas nossa vida, Senhor, é marcada com muitos sinais de morte. Por isso, no início desta manhã queremos pedir, livra-nos, Senhor, de toda e qualquer dependência que possamos ter. Livra-nos, Senhor, da dependência do alcoolismo. Livra-nos, Senhor, da dependência do tabagismo. Livra-nos, Senhor,

da dependência das drogas. E neste momento, coloque a sua vida, mas o nome de alguém que você sabe que precisa deste livramento, que precisa desta libertação. Senhor, nós colocamos este pedido no início do dia. Afastai para longe de nós e desta pessoa cujo nome rezamos todo perigo de recaída. Reveste, Senhor, com tua armadura. Impede, Senhor, que o mal se instale. Tire a dependência. Tire a compulsão no beber, no fumar, no se drogar. Liberta, Senhor, destas amarras. Senhor Jesus, que tudo pode, cujo poder é infinito, por intercessão de Nossa Senhora, dai-nos a graça desta libertação. E então, Senhor, te glorificaremos. Como fruto deste Pai Nosso, dai-nos um dia de paz, de serenidade e de liberdade interior. Pai Nosso, que estais no céu, santificado seja o vosso nome, venha a nós o vosso reino, seja feita a vossa vontade assim na terra como no céu. O pão nosso de cada dia nos dai hoje, perdoai as nossas ofensas, assim como nós perdoamos a quem nos tem ofendido. E não nos deixeis cair em tentação, mas livrai-nos do mal. Amém. Um dia abençoado para todos.

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8 horas mais 24 minutos, uma excelente quinta-feira para você que acompanha o Show da Alegria. Estamos aí com a nossa penúltima edição da semana e daqui a pouquinho tem informação chegando por aqui, previsão do tempo completa para nossa região. Após muitos dias de chuva e de tempo bastante instável, parece que teremos o retorno daquele friozão, né? Daqui a pouquinho a informação completa para você aqui na programação. 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E eu quero deixar aqui meu alô, meu bom dia para o pessoal que está aí acompanhando a programação e participando do Show da Alegria. Quer participar da programação? Nosso WhatsApp é o 981-17-9296. Meu bom dia aí para a Patti Schwingel, que está acompanhando a programação, pediu música e deseja uma ótima quinta-feira para todos. Muito obrigada, Patti, para você também uma excelente quinta-feira. Vamos curtindo aí sucesso com Tatu aqui na programação.

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1: 8:31.
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2: 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Previsão do tempo no Show da Alegria com as informações da Climatempo.
3: Nesta quinta-feira, o dia será marcado pela continuidade das pancadas de chuva mais fortes na região sul do país. A atuação de uma frente fria, além do transporte de umidade vindos da região norte do país, mantém o tempo bastante instável, principalmente entre o Rio Grande do Sul e Santa Catarina. E as temperaturas voltam a cair de maneira mais acentuada no sul do país. E o frio volta a ganhar força, devido ao avanço de uma nova massa de ar polar. O maior alerta continua sendo para o norte gaúcho, onde a situação é de perigo para acumulados elevados de chuva. A região sul segue sendo o principal destaque da previsão. A chuva continua forte principalmente entre o norte gaúcho e grande parte de Santa Catarina. As instabilidades continuam ocorrendo na metade norte, litoral norte médio gaúcho, Costa Doce, Vales, região metropolitana de Porto Alegre e metade oeste sul de Santa Catarina, desde cedo e pela manhã, com chuva moderada a forte, além de temporais na faixa norte gaúcha, sul e oeste catarinense. No decorrer da tarde, as pancadas de chuva continuam ocorrendo nestas áreas e se espalham por mais áreas de Santa Catarina, como a metade oeste e o sul, e áreas do extremo sul e sudoeste do Paraná, com chuva forte, temporais e acumulados elevados na faixa norte gaúcha, onde a situação é de perigo. Enquanto na faixa central do Rio Grande do Sul, incluindo a região de Santa Maria, chove de maneira mais moderada ao longo do dia. E até a noite, as instabilidades continuam ocorrendo pelo estado catarinense. E também são esperadas rajadas de vento de até 70 km por hora, entre a faixa litorânea gaúcha e o sul catarinense. Outro destaque importante é o retorno do frio. Com o avanço da nova massa de ar polar, as temperaturas voltam a cair durante a noite desta quinta-feira. E o amanhecer de sexta deve ser novamente muito frio em boa parte da região sul.
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3: Nota de falecimento.
4: Esposa Rosa, filhas, genros, netos e demais familiares cumprem o doloroso dever de comunicar a todos o falecimento de Antônio Crem, ontem ocorrido aos 73 anos de idade. Seu corpo está sendo velado na capela São Sebastião Estreito Marcelino Ramos. Da mesma forma, convidam a todos para os atos de encomendação e sepultamento, hoje, dia 2 de julho, às 14 horas, com celebração de corpo presente, rumando após para o cemitério da comunidade. Noticiamos com pesar o falecimento de Antônio Crem, ontem ocorrido. A família enlutada, as condolências da Rádio Salete. Serviços fúnebres estão a cargo da funerária Zago.
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4: Vamos agora então começando a nossa previsão astral desta quinta-feira para você que é de Áries. Bom dia para firmar um plano de futuro com gente de confiança. Contatos e encontros de hoje poderão surpreender. Amizades de longa data estarão presentes e darão suporte emocional para você vencer inseguranças. Amor com expectativas, tente não idealizar demais as relações. Para você, taurino, taurina, uma negociação poderá dar uma virada na carreira e abrir um caminho estimulante. Será bom momento para mudar sua imagem profissional, lançar um empreendimento ou finalizar uma transação imobiliária. Valerá apostar na sua experiência e determinar metas de longo prazo com visão realista. Para você, geminiano, geminiana, planos de estudo, de viagem ou projeto de longo alcance ganharão consistência. Estruture os próximos passos. Com Marte em seu signo, coragem e poder de conquista não faltarão. Parta para a ação e se reinvente. Contratos e investimentos poderão ser renegociados. Para você que é do signo de Câncer, investimentos, planos futuros e um acerto importante poderão avançar com mais clareza e maturidade. Valerá conversar sobre o que divide e o que une em um relacionamento próximo ou parceria e definir os espaços individuais. Com Mercúrio retrógrado em seu signo, evite decisões apressadas, reflita e analise condições antes de fechar uma proposta. Daqui a pouquinho seguimos com o nosso horóscopo aqui no Show da Alegria. Bom dia! Muito bom dia para você, uma ótima quinta-feira, hoje dia 2 de julho. Daqui a pouquinho a gente vai trazendo dicas aqui na programação. 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Vamos ouvindo mais música. Chegando por aqui, sucesso com Zezé Di Camargo e Luciano.

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1: 8:48.
0: 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Agora tem uma super dica pra você.
2: Vamos agora trazendo a nossa primeira dica desta quinta-feira aqui no Show da Alegria. A gente sabe, né, que o queijo ralado é um ingrediente muito prático, mas é comum formar aqueles torrões na geladeira e o principal motivo é o excesso de umidade dentro da embalagem. Para evitar isso, guarde o queijo em um recipiente bem limpo e completamente seco. Uma dica simples é colocar uma folha de papel toalha no fundo ou na tampa do pote para absorver a umidade que se forma com o tempo. Também é importante nunca usar colher molhada ou pegar o queijo com as mãos úmidas, pois isso favorece a formação dos blocos endurecidos. Outro cuidado é armazenar o recipiente nas prateleiras internas da geladeira e não na porta, onde as constantes variações de temperatura aumentam a condensação. Controlar a umidade é o segredo para manter o queijo ralado soltinho por mais tempo, com um pote seco, papel toalha para absorver a umidade e armazenamento adequado, ele fica pronto para usar sempre que você precisar. Lembrando que daqui a pouquinho voltamos com mais dicas aqui no Show da Alegria.
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Estamos por aqui levando até você o melhor da música, informação, show da alegria no ar. 8 minutos faltando para as 9 horas da manhã. Daqui a pouquinho tem mais horóscopo chegando aqui na programação. 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E a música continua aqui na programação com Bon Jovi.

trazendo a segunda parte do nosso horóscopo de hoje. Para quem é de leão, uma parceria se tornará mais séria e confiável. O dia trará uma visão profunda dos relacionamentos e maior disponibilidade para lidar com as diferenças. Alinhe combinados com quem caminha ao seu lado e dê mais solidez à relação. Para você de virgem, um projeto novo profissional alterará a rotina significativamente. Aproveite para renovar hábitos e seus conceitos de saúde. Encontre soluções práticas para o que pesava no dia a dia. Carreira em evolução. Para quem é de Libra, clima agradável na vida social e escolhas maduras anunciam uma fase de maior estabilidade nos relacionamentos. Novo romance, projeto criativo ou férias com os filhos manterão o astral em alta. Para você de Escorpião, uma decisão de moradia ou de convivência poderá, enfim, ser firmada com segurança. Valerá fortalecer as raízes, cuidar do patrimônio e do que dará conforto a longo prazo. Na segunda hora, continuamos com o nosso horóscopo aqui no Show da Alegria. Vamos fechando a primeira parte com Júlia B.

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2: CTC no local e há pouco teve também uma batida leve entre dois carros que gerou um bloqueio de uma das faixas centrais. Entrada da capital segue lenta pela Ceará, ainda como reflexo de um acidente envolvendo dois carros no cruzamento com a Dona Margarida. Isso gerou lentidão maior também na Castelo Branco, buscada pelos motoristas como alternativa. Com trânsito, Ian Tambará.
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4: Pedestre morre atropelado na RS-240 em Portão.
5: A ocorrência é atendida na altura do quilômetro 10. Um pedestre foi atropelado por um veículo. O comando rodoviário da Brigada Militar segue atendendo essa ocorrência na RS-240 no município de Portão, sentido interior capital. Um pouco antes deste acidente, chama atenção uma outra ocorrência. Ainda na RS-122, altura do quilômetro 2, entre Portão e São Sebastião do Caí. Um caminhão está tombado na beira da rodovia e muitos motoristas param para observar a ocorrência, o que acaba gerando uma lentidão de pouco mais de 2 km por lá. Da redação, Maria Stoltin.
4: BR-470 passa a ter trânsito em pare e siga a partir de hoje na Serra.
6: É no

0: Trecho entre Bento Gonçalves e Veranópolis, onde antes o fluxo era conduzido em comboios com horários fixos por conta das obras. O sistema Aparecida, implantado hoje, vale durante o dia, sendo que entre 11 da noite e 6 da manhã, o tráfego é interrompido em ambos os sentidos. A alteração é resultado dos avanços obtidos na reconstrução da rodovia, que registrou mais de 100 pontos de deslizamentos 2 anos atrás. Segundo o DENIT, as obras alcançaram aproximadamente 85% de execução e tem término previsto ainda para 2026. O custo total até o momento é superior aos 700 milhões de reais. Da Gaúcha Serra, Luca Rotti.
1: 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Da redação, Felipe Baques.
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5: 9:05.
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13: Comunicando, Raquel dos Santos.
15: 9:07 e nós estamos de volta por aqui com o Show da Alegria, nossa edição desta Quinta-feira, 2 de julho, hoje dia dos hospitais, dia do bombeiro brasileiro. 17 graus é a temperatura na Praça Padre Basso e nós continuamos por aqui levando a você o melhor da música. Tem mais informação também chegando até as 10 horas da manhã. O Ebenezer continua na parte técnica, seleção musical. 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A gente vai começando a segunda parte do programa com Lily Wood. Bom dia!

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1: 9:16.
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2: Vamos agora trazendo mais dicas aqui no Show da Alegria. E cuidar da saúde dos olhos é essencial para manter uma boa visão e qualidade de vida. Pequenos hábitos no dia a dia ajudam a prevenir problemas oculares e preservar a visão por muitos anos. Tenha uma alimentação equilibrada, rica em vitaminas, antioxidantes e ômega 3, nutrientes importantes para a saúde dos olhos. Também use óculos de sol com proteção contra os raios UV sempre que estiver ao ar livre, mesmo em dias nublados. Se passa por muito tempo em frente às telas, faça pausas regulares. Uma dica é a regra 20-20-20. A cada 20 minutos, olhe por 20 segundos para um ponto a cerca de 6 metros de distância. Mantenha o corpo hidratado, evite coçar os olhos e, se usar lentes de contato, siga corretamente as orientações de higiene. Também é importante consultar um oftalmologista regularmente, mesmo sem sintomas, pois muitas doenças oculares podem evoluir sem sinais no início. Pequenos cuidados diários, como alimentação saudável, proteção contra o sol, pausas no uso de telas e consultas periódicas, fazem toda a diferença para manter a saúde ocular e proteger a visão ao longo da vida. Amanhã, voltamos com mais dicas aqui no Show da Alegria.
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minutos e nós seguimos com o Show da Alegria nesta manhã de quinta-feira, dia 2 de julho, dia dos hospitais, também dia do bombeiro brasileiro. Vamos até às 10 da manhã te fazendo companhia com a nossa programação. 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
2: Esposa Rosa, filhas, genros, netos e demais familiares cumprem o doloroso dever de comunicar a todos o falecimento de Antônio Crem, ontem ocorrido, aos 73 anos de idade. Seu corpo está sendo velado na Capela São Sebastião Estreito Marcelino Ramos. Da mesma forma, convidam a todos para os atos de encomendação e sepultamento, hoje, dia 2 de julho, às 14 horas, com celebração de corpo presente, rumando após para o cemitério da comunidade. Noticiamos com pesar o falecimento de Antônio Crem, ontem ocorrido. A família enlutada, as condolências da Rádio Salete. Serviços fúnebres estão a cargo da funerária Zago.
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2: Vamos agora de clássico dos anos 80, lançado em 1984, Out of Touch, da dupla Daryl Hall e John Waits, foi um dos maiores sucessos da carreira dos artistas. A música faz parte do álbum Big Bang Boom e marcou época com sua mistura de pop, rock e synth pop. Com um refrão marcante, uma batida contagiante, a canção fala sobre o distanciamento em um relacionamento e conquistou o mundo ao chegar ao primeiro lugar da Billboard Hot 100. Até hoje, é um dos grandes símbolos do som dos anos 80, mais um clássico para curtir aqui no Show da Alegria.

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1: 9:35.
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mais 37 minutos, seguimos por aqui com o Show da Alegria, nossa penúltima edição da semana. 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Mais música chegando na programação com Anjos do Hangar.

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1: 9:48.
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0: Estamos agora trazendo a informação do mercado financeiro aqui no Show da Alegria em um oferecimento do posto Delfim Combustíveis, onde a qualidade dos nossos produtos é o diferencial que seu carro merece. 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No câmbio, o dólar comercial opera em queda de 0,88%, está cotado em R$ 5,16. Dólar turismo em alta de 0,86%, está valendo R$ 5,41. O euro comercial opera em baixa de 0,11%, cotado em R$ 5,92. Já a Bolsa Brasileira, índice Ibovespa, opera em queda de 0,2% aos 171.689 pontos. Melhor desempenho da Bolsa é da Rappi Vida, valorizando 3,33%. Pior desempenho Engie Brasil, desvalorizando 6,14%. As aplicações, taxa Selic, tem um rendimento anual de 14,25% e a poupança, 0,67% de rendimento ao mês. 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

0: 9 minutos faltando para as 10 horas da manhã, reta final do Show da Alegria, nossa penúltima edição da semana. Daqui a pouquinho vamos trazendo a última parte do horóscopo aqui na programação. 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Tem mais música chegando na programação com o Projota.
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2: Última parte da previsão astral chegando por aqui. Para você de Sagitário, conversas com os filhos e contatos fluirão com clareza e bom senso. Valerá resolver um assunto importante ou alinhar ideias. Revise planos com atenção aos detalhes. Para você de Capricórnio, impulsione um projeto inovador no trabalho e recupere o poder financeiro. Uma mudança de direção nos investimentos trará melhores resultados. Evite gastar dinheiro ou tomar decisões no impulso só para se livrar do problema. Para quem é de Aquário, decisões pessoais serão tomadas com mais segurança hoje. Respire fundo, fortaleça a autoestima e pense a longo prazo no que quer construir e no que quer transformar em sua vida. Para você de Peixes, desacelere, dê um tempo para a cabeça e recarregue as baterias junto à natureza. Será ótimo momento para curtir férias com os filhos ou programas culturais. Valerá soltar os pesos, fazer as pazes com o passado e respirar novos ares. Esse foi o nosso horóscopo desta quinta. Amanhã voltamos com a previsão astral aqui no Show da Alegria. E assim chegamos ao final do programa. Muito obrigada pela tua companhia. Daqui a pouquinho você acompanha as notícias na hora certa, na sequência, a Hora do Agricultor. Fechando a edição de hoje, tem RPM. Tchau, tchau.

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4: Chove fraco em Porto Alegre e motoristas devem ter atenção. A IPTC atende agora um acidente entre dois carros na Dona Margarida, com a Avenida Pernambuco, na zona norte da capital. Chegada a Porto Alegre pela região do aeroporto está fluindo bem. A Ipiranga também tem trânsito livre após um acidente ocorrido mais cedo no sentido bairro centro. Já a Castelo Branco, devido ao fluxo, ainda com trânsito bem acentuado na chegada à capital. Nas rodovias da região metropolitana, apesar da chuva, não há registro de acidentes. Informações do trânsito, Thiago Bittencourt.
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2: Comissão da Câmara aprova a proposta que cria fundo constitucional para a região sul.
5: A aprovação ocorreu na comissão especial que elaborou o tema e o discutiu nos últimos meses. Agora o texto está pronto para ir a plenário. A proposta prevê 10 bilhões e 700 milhões de reais ao ano para o financiamento de projetos de desenvolvimento da região sul. Norte, Nordeste, Centro-Oeste, desde a Constituição de 1988. E as regiões Sul e Sudeste, desde então, têm discutido a possibilidade de prever este recurso no orçamento da União para projetos de desenvolvimento. O relator da proposta foi o deputado Arnaldo Jardim, de São Paulo, que reiterou a necessidade dos recursos, porque nos estados do Sul e Sudeste, segundo ele, apesar de haver níveis de riqueza maiores que as outras regiões, também há um contingente populacional de pessoas pobres muito expressivo. Além da Câmara, caso avance no plenário, a matéria depois precisa ser submetida ao Senado. De Brasília, Matheus Schuh.
2: O Ministério das Relações Exteriores enviou um documento em que formaliza a resposta oficial à investigação dos Estados Unidos que acusa o país de adotar práticas que oneram ou restringem o comércio com os norte-americanos e propõe uma tarifa adicional de 25% a produtos.

0: prejudiquem o comércio norte-americano. 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Da redação, Pedro Quintana.
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4: 10 horas e 5 minutos.
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0: Olha a hora certa, 10 horas agora com 5 minutinhos, 10 e 5. Bom dia meu amigo, minha amiga, tudo bem? Estamos chegando, manhã chuvosa. É, chove lá fora e nós estamos aí fazendo companhia para vocês com mais uma edição do programa A Hora do Agricultor.
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0: É, muito, muito, muito obrigado para você do Rio Grande, para você de Santa Catarina, para você desse mundão afora que se liga conosco. Nós estamos chegando para trazer música, trazermos informações, atendermos aí a sua solicitação musical. Como eu sempre digo, aumenta o volume do rádio do aplicativo, o programa líder de audiência está no ar.
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4: Alô, moçada, tô chegando no pedaço também. Vai,
0: apresentação. É, estamos chegando no pedaço para fazermos companhia para vocês. Quem também chega, manda um abraço, vai ficar conosco. E na parte técnica, o nosso colega, o nosso amigo Ebenezer. 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Vamos lá, a 10 horas e 7 minutos, chegando aí para abrir o programa, os três

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1: 10 horas e 11 minutos.
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É, agora são 10 horas mais 14 minutos, 10 e 14. 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A gente vai com vocês até as 11h40, trazendo agora aí Banda Silverson.

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1: 10 horas e 18 minutos.
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0: Agora são 10:20, 2 minutinhos, 10:22, programa Hora do Agricultor, manhã chuvosa. É, estamos aí, né? Segundo os meteorologistas, hoje à tarde é para parar a tal da chuva aí na nossa região, pelo menos até o final de semana, né? Mas enfim, felizmente aí não tivemos grandes estragos, lógico aí, as estradas sofrem aí com as chuvas, né? Algumas propriedades, lavouras também aí, em virtude do excesso de chuva aí, acaba causando erosão, enfim. Mas nada de problemas aí com residências, com alagamento de propriedades de residências, muitos prejuízos, né? Torcer para que fique assim. Muito bem, vamos lá, 10:24, Hora do Agricultor. Estou recebendo aqui no estúdio meu amigo Veronca, né? Pessoal da Cressol, um abraço, os amigos da Cressol, meu amigo Alisson. E todo o pessoal da Cressol aqui de Marcelino Ramos, enfim, estão sempre aí ligadinhos conosco. E hoje o Veronca está aqui para a gente falar alguns assuntos, enfim, de interesse aí da comunidade marcelinense, do setor de produção, setor agrícola e também de outras atividades que acontecem aqui no município. Veronca, bom dia, tudo bom?
1: Bom dia Jean, bom dia ouvintes aí da Rádio Salete.
0: Tudo certo? Chovendo lá fora? Bom. O Alisson me mandou, agora vou tirar sarro dele aqui, né? Pedindo se estava chovendo. Aqui tá chovendo lá fora, né, Alisson? Tá chuva, né? Chuva preocupante, né?
1: Muita chuva, né? Muito volume, né? Mas como tu falasse, né? Graças a Deus não... Acho que sem prejuízos, exatamente, né? Mas aí um mas pouco de erosão. Mas
0: acaba prejudicando as lavouras também. O pessoal que tá... Sempre dá aquela erosão, sempre acaba levando a parte do solo, se não tem uma boa proteção no solo, que tem o nutriente, enfim, sempre traz prejuízo para os agricultores.
1: A parte, né, boa aí acaba indo para dentro do rio, né? A gente viu algumas, exatamente, áreas aí com um pouco de erosão, né? Uhum. Mas faz parte, né? Nosso inverno, né? E o povo tem que estar o solo protegido, ter um planejamento também, né? Uhum. Para evitar isso aqui, né?
0: Legal. Enfim, Veronca, na terça-feira, se eu não me engano, anteontem, o governo federal anunciou aí o Plano Safra, né? E, digamos assim, o Plano Safra é o que dá suporte, que dá subsídio financeiro aí para os agricultores planejarem ou darem continuidade ao planejamento para o próximo ano agrícola. Enfim, como é que vocês estão avaliando, vocês da Cressol, aqui de Marcelino Ramos, como é que está o andamento das liberações de crédito, de financiamento? Nesse ano eu vi que o governo meio que voltou as atenções mais para o setor produtivo, tem bastante recursos aí para a agricultura familiar. Enfim, como é que vocês aí, a parte agro, digamos assim, da Cressol avalia esse plano?
1: Como todo ano acontece nessa época, né? Então vira, a gente fala que vira o ano safra, né? Começa um novo ciclo, a partir de 1º de julho, né? Então estamos num novo ciclo. O governo anunciou ali no dia 30, né? Publicou. E aí está tendo algumas mudanças, né? Veio então é um novo ciclo, novos volumes de recursos disponíveis, né? Novas regras, novas condições, né? Então, a gente avalia aí que foi positivo a questão, teve algumas reduções de taxas, né, em algumas linhas específicas, né, para tentar dar uma melhoradinha, né, na condição ali pro produtor. Né. Ainda tem algumas regras para vir, principalmente na questão de alíquotas de Proagro, aí que está em ajuste ainda, né? Falta publicar as portarias por parte do BNDES aí para engrenar de vez e começar as liberações, né? Mas a gente já vem, como é de praxe, já vem fazendo, a gente já antecipou uma boa parte das contratações aí no mês de junho, e já estamos recebendo propostas, sim, né, para encaixar nesse novo ciclo, né? Então, propostas aí de custeio pecuário, custeio agrícola, investimentos logo na sequência, né? A gente já está organizando já e aproveitando essas novas condições, né? Que sim, são bem atrativas, principalmente na agricultura familiar, pequenas culturas. Tem taxas bem atrativas.
0: Pessoal
1: aí
0: que quiser diversificar a propriedade, enfim, daqui a pouco partir para um outro tipo de cultura, também acredito que esse é o período de já começar a fazer planejamento, né?
1: É isso mesmo, né? Geralmente a gente pensa nas grandes culturas, né? Tradicional, né? Mas existe uma gama muito grande ali de diversificação, né? Que pode ser atendida aí com o Plano Safra, né? tanto para custeio quanto para investimento, né? E a gente busca essa diversificação principalmente para gerar novas rendas para na propriedade, né? Uhum. Buscar novas alternativas, certo, né?
0: Importante, eu acho, né, Verônica, que a gente sabe que a cada ano, digamos assim, o governo aumenta a fiscalização, a parte burocrática. Então, o pessoal já está meio acostumado, aí com relação a isso, mas cuidar aí com toda a papelada, buscar apoio aí do pessoal ligado à agropecuária, de técnicos, orientações que vocês vão estar repassando também, né?
1: Isso, né? A parte burocrática, a gente sempre diz, né, que a gente deixa para nós, né? A gente corre atrás de muita coisa. Talvez o nosso associado ele nem perceba o quanto que a gente se esforça, né, para buscar e tá adequado à legislação, né? Claro, é cada vez mais, principalmente a parte ambiental, tem que estar tudo certinho.
0: Nota,
1: né?
0: Tudo essa papelada.
1: Tem que estar tudo certinho, bem alinhado, né? Mas o pessoal tá organizado, bom, né? E a gente auxilia, né? E dá essas orientações também.
0: Para finalizar, a questão do Plano Safra, lógico, algumas regras vão ser anunciadas, mas a princípio tem recurso. Pessoal que já fez o encaminhamento, é só vir para dar continuidade. Quem quiser trocar uma ideia com vocês aí com relação à liberação de recursos, novas oportunidades, é só entrar em contato, né?
1: Isso aí. Então, a questão de disponibilidade de recursos, né? A cooperativa vem mais uma vez aí com um volume bem expressivo de recurso, né? Então, o recurso tem a vontade, é só a questão da gente organizar mesmo e buscar as alternativas aí e seguir nas contratações.
0: Legal. Verônica, a gente há pouquinho, eu toquei no assunto aí sobre diversificar, digamos assim, recursos disponíveis aí para diversificar a produção aí das propriedades, enfim, mudar o modelo produtivo daqui a pouco de pequenas áreas para trazer mais renda para as famílias. Inclusive, no último sábado, eu falei com o Hernani, pessoal da Imater, e vocês estão, tu está aqui justamente para isso também, para reforçar o convite aí sobre um evento que vai estar acontecendo sobre culturas invisíveis, né? Vocês estão sendo parceiro aí com a Imater e demais entidades, digamos assim, para trazer novas possibilidades de renda para as propriedades rurais. É isso que tu quer fazer, enfim. Cressol está sendo parceira também na realização desse evento, né?
1: É isso mesmo, Jean. Uma iniciativa ali, a gente sim, ó, preocupado com o cenário, né? Que mudou muito ali o cenário, questão da rentabilidade das culturas tradicionais e tal, né? E a gente se preocupa muito com a sustentabilidade no campo, né? E em buscar novas alternativas, né? Novas alternativas de fonte de renda, né? Diante disso, a iniciativa da Imater, enfim, as outras instituições, né? Então a gente está envolvido aí, enquanto Cressol, Sicredi, Acimar, Ascubol, Secretaria da Agricultura, o Seminário Salete, Inspetoria Veterinária. Então todas essas entidades estão envolvidas na busca de novas alternativas, tá? Então a gente vai estar fazendo um evento agora na quarta-feira, dia 8, trazendo essas informações e levando para os nossos produtores, né? Mostrando as possibilidades dessas novas alternativas de fonte de renda. Tá? Então é um evento ali que a gente convida o pessoal que recebeu o convite, já confirmou, a gente já agradece de antemão. E talvez quem não confirmou ainda, que recebeu o convite aí, que possa estar confirmando. E quem se interessar, né, já, que nos procure, ou procure a Imater, né, para tirar dúvidas e confirmar sua presença, tá? O evento ele vai ser durante o dia, né, começa de manhã. A gente vai trazer um pessoal de fora aí, mostrando alternativas de produção de produtos para conserva, né? Uma empresa de fora aí que vem fomentar isso aí. Também a questão de alternativa com frutas, com turismo rural. Então, várias possibilidades que a gente vai levar para conhecimento dos nossos produtores, né? Para diversificar a renda, né? Então, às vezes, assim, um pequeno investimento, né? Uma pequena organização na propriedade, daqui a pouco gera uma renda extra ali, bem expressiva ali, com uma margem boa, um risco baixo, né? Então, é muito importante o produtor diversificar E a gente vai estar levando essa possibilidade aí de diversificação.
0: E daqui a pouco consegue encaixar aí um novo projeto dentro do novo plano Safra, conseguindo um dinheiro diferente, um financiamento diferente aí para gerar produção, né?
1: Sim, sim. Inclusive nessas pequenas culturas, assim, as condições são muito boas aí, tanto para investimento quanto para custeio, né? São condições muito interessantes aí, de um juro bem barato, né, que há possibilidade.
0: E até porque a gente viu que o novo plano Safra, como falamos, é meio que direcionado aí à produção de alimentos, enfim, a agricultura familiar, quem sabe surjam aí novas oportunidades de investimentos na região e novas culturas também sendo feitas aqui na região. Né?
1: De forma geral, né, o governo tem um incentivo maior, né, nessas pequenas culturas, né? Uhum. Então, geralmente com diferenciação de taxa, né, com melhores condições. Né? Mas nesse momento a gente vai então trazer para a população, né,
0: explicar
1: né, essas novas alternativas. Né? Uhum. Então, e aí o pessoal que se interessar pode daqui a pouco estar fazendo já diretamente aí com o pessoal que vai fomentar isso aqui, já ter oportunidade, já de agora, nos próximos meses aí, está plantando algo diferente, está tendo uma receita nova na propriedade aí.
0: Isso aí. Legal. Pessoal que quiser mais informações sobre o Plano Safra, então, fala com vocês lá na Cressol. E quem quiser informações sobre esse seminário que vai estar acontecendo, vai principalmente lá na Imater, enfim, que é que está fomentando esse encontro, né?
1: Isso mesmo. Então, a respeito do Plano Safra, né, estamos à disposição aí na Cressol, né, mais uma vez aí, com recurso disponível, com condições aí diferenciadas. E quanto ao evento, sim, nos procure Cressol ou as entidades parceiras ali. Legal. Ou a Imater aí que está organizando aí a quantidade de pessoas, que a gente vai organizar o almoço, vai ser um almoço grátis aí para o pessoal. Então, muito importante a participação aí.
0: Legal. Mais alguma coisa? Caso contrário, seja sempre bem-vindo. Qualquer coisa que precisar aí a Cressol, estamos aí de portas abertas, tá bom, Veronca?
1: Obrigado, Jean, obrigado a rádio aí pelo espaço, né? Sempre parceiro disponibilizando esse espaço aí, muito importante para a gente levar informação para a comunidade marcelinense aí.
0: Valeu, um abraço! Abraço, pessoal da Cressol aí, estão sempre ligadinhos também com o radião lá na Salete, né? Obrigado. 10h35, meu amigo Ebenezer. Maria Cecília e Rodolfo chegando, bom dia!

0: É 10 horas agora com 37 minutos. 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Muito bem, 10 horas agora com 40 minutinhos, né? Só dar um recadinho aí pro pessoal aí. Com relação a ERS 126, né? A gente sabe que estão acontecendo obras aí para pavimentação da ERS 126, né? Principalmente entre o balneário, né? E a região aí da Volta Seca. Então, só dar um recadinho, pessoal, que porventura precisar ir para Maximiliano ou para outra, ou vir de Maximiliano para cá, busque aí por uma rota alternativa, né? A 126, segundo a empresa responsável pela obra, né? O pessoal entrou em contato conosco e diz que está intransitável, né? Então, quem quiser vir para Marcelino ou ir para outra região, o pessoal aí das comunidades que normalmente utilizam essa estrada, né? Tomar cuidado, enfim, diz que está intransitável, tem muitas obras acontecendo e o pessoal não está conseguindo aí fazer passar aí pela rodovia. Então busquem rotas alternativas, trecho de obras aí da ERS 126, aqui da região do Balneário até a proximidade aí da Volta Seca, linha entrada da linha Santa Bárbara, linha São Paulo, né? Então, pessoal, fiquem atentos aí com relação a ERS 126. É muita chuva aí em toda a região, né? 10h40, vamos trazendo o meu amigo Carlos, né? Opa, meu amigo Carlos mandou recadinho, inclusive o Carlos parece que tem novidade pra gente hoje. É isso, meu amigo Carlos, bom dia. É 10h41.
1: Bom dia, meu amigo Jean, bom dia, amigos, bom dia, ouvintes da Rádio Salete. Tudo bem, meu amigo Jean? 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
0: 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Um abraço, meu amigo Carlos. Tudo de bom? Obrigado pela audiência, pessoal lá da Ótica Líder, sempre ligado conosco. 10h44, agora sim atender aí, zap zap, atender solicitação musical. E bom dia, Roda Música. Um abraço lá pra Leila, né? É.

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1: 10 horas e 47 minutos.
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0: Com 50 minutos, 12,90. 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Agora são 10 horas mais 51 minutos.
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0: Esposa Rosa, filhas, genros, netos e demais familiares cumprem o doloroso dever de comunicar a todos o falecimento de Antônio Crem, ocorrido ontem aos 73 anos de idade. O corpo está sendo velado na Capela São Sebastião Estreito Marcelino Ramos. Da mesma forma, convidam a todos para os atos de encomendação e sepultamento que acontecem hoje, dia 2 de julho, às 14 horas, com celebração de corpo presente, rumando a posse para o cemitério da comunidade. Noticiamos com pesar o falecimento de Antônio Crem ontem ocorrido. A família enlutada, as condolências da Rádio Salete e serviços fúnebres a cargo da funerária Zago. 10h53, programa Hora do Agricultor, vamos trazendo música? É, a gente vai com vocês até às 11h40, né? Atendendo aí solicitação musical, mandar um abraço, pessoal lá de Erechim, meu amigo Tatinho, né? Opa! É, tá aí sempre ligado conosco, trabalhando e quando tem folga tá acompanhando a programação da Rádio Salete. Um abraço, 10h54, Emílio e Eduardo.

É, agora são 10 horas e 57 minutinhos. Mandar um abraço lá pro meu amigo Márcio Dreyer, né? Um abraço pra Odete Dreyer, pessoal aí ligadinho conosco, né? Acompanhando a programação, pessoal lá de Coronel Teixeira, né? Um abraço, povo aí de Coronel Teixeira, tudo de bom, né? 10h58, vamos fazer o seguinte, vamos trazendo música agora para fechar a primeira parte, já já tem notícias na hora certa. Teixeirinha, bom dia!

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2: Ações do Supremo Tribunal Federal. Tempo instável em Porto Alegre, agora faz 14 graus. A chuva continua no estado ao longo desta quinta-feira. Os maiores volumes são esperados para a metade norte. 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
4: Um acidente em atendimento na esquina da Vasco da Gama com a Felipe Camarão. Um carro, um SUV, entrou dentro de uma lavanderia, na fachada de uma lavanderia, bem na esquina das duas vias. O trânsito é bastante lento na Vasco, a partir da Ramiro, mas não há bloqueio no local. Também tem um atendimento na Padre Chagas. A IPTC atende um acidente entre carro e moto, com o SAMU acionado no local. Com trânsito, Ian Tambará.
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2: O uso da internet no Brasil chegou a 90% da população com 10 anos ou mais pela primeira vez na história. O índice apresentou alta em relação a 2024, quando foi de 89,2%. Conforme dados divulgados hoje pelo IBGE, 168 milhões e 700 mil brasileiros acessaram a rede no ano passado. Entre os principais usos estão chamadas de voz e vídeo, mensagens de texto, assistir vídeos e usar redes sociais. Entre os usuários, 98,7% se conecta pelo celular, 57,8% pela televisão e 33,4% por computador. Conforme o levantamento, 17 milhões e 700 mil brasileiros acima de 10 anos não usam a internet. Os principais motivos são desconhecimento ou falta de necessidade. A Rússia lançou um ataque com 11 horas de duração contra a capital da Ucrânia, Kiev. Os bombardeios com mísseis e drones deixaram ao menos 20 mortos e 90 feridos. A destruição na capital foi a maior já registrada neste ano, com todos os distritos afetados. Conforme a Força Aérea Ucraniana, foram identificados 74 mísseis e quase 500 drones. A ofensiva russa ocorre em resposta a ataques ucranianos contra instalações militares e de energia com drones dentro do território russo nas últimas semanas. 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Da redação, Felipe Baques.
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1: 11:05.
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11 horas agora com 7 minutinhos, né? 11:07, nós estamos aí, programa Hora do Agricultor. Obrigado aí pelo carinho da sua audiência. Ebenezer tá aí, continuará conosco, né? A gente vai com vocês até às 11:40. Vamos lá, vamos trazendo música para abrir a segunda parte. Atender aí mais solicitação musical, né? É um abraço, né? É um abraço aí pro seu Regalinho. Olha aí, o pai do meu amigo Dr. Cássio, né? É, tá aí ligado conosco, tá acompanhando a programação aí lá em Erechim, né? Um abraço aí pro meu amigo Regalim lá de Erechim, né? Um abraço aí, pai do amigo do Dr. Cássio. Inclusive, o Dr. Cássio era pra vir bater um papo comigo hoje, mas vai vir amanhã e participar aí da Hora do Agricultor, né? Manda um chasque pra mim, música aí pro pessoal que gosta da música Galdéria, né? Um abraço, tudo de bom? Seu Regalim, um abraço, tudo de bom pro amigo. Obrigado pela audiência. Vamos trazendo aí 11:09, manhã chuvosa, Neto.

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1: 11 horas e 17 minutos.
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5: Vamos aos destaques do Jornal do Meio-Dia de hoje. As informações aí com o nosso colega Luiz Otávio. Bom dia, Luiz.
6: Muito bom dia, Jean. Muito bom dia, você ouvinte. E está na hora de conferir os assuntos que serão notícias no Jornal do Meio-Dia desta quinta-feira. FETAG avalia como positivo o anúncio dos recursos para o Plano Safra. Eugênio Zanetti destaca que o objetivo é fortalecer a agricultura familiar e a produção de alimentos. Presidente da FETAG destaca que, infelizmente, a dívida agrícola poderá ser empecilho para acesso aos recursos. Petrobras anunciou uma redução de 35 centavos por litro no preço do óleo diesel vendido às distribuidoras, mas redução não chegará às bombas de combustíveis. A Associação Catarinense de Criadores de Suínos confirmou uma redução histórica no preço base do suíno, que passou de R$ 5,55 para R$ 5,05 por quilo. Prefeitura de Marcelino Ramos, por meio da Secretaria Municipal de Saúde, informou o cancelamento da 10ª Conferência Municipal de Saúde, que seria realizada hoje. Estas são as notícias que serão levadas ao ar na edição de hoje, quinta-feira, 2 de julho de 2026, no Jornal do Meio-Dia. Tenham todos um bom dia.
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É, agora são 11 horas mais 22 minutinhos, programa Hora do Agricultor. Manda um abraço lá pro meu amigo Bonato, né? Bonato tá aí sempre ligado conosco, um abraço, tudo de bom. Sugeriu música? Vamos trazendo aí, Chiru.

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1: 11 horas e 26 minutos.
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11 horas agora com 27 minutos. É, programa Hora do Vocês até às 11h40. Vamos lá, vamos trazendo música. Chegando aí, Corpo e Alma.

E assim a gente chega ao final do programa. Um abraço, meu nome, nome aí do Ebenezer. A gente volta com vocês amanhã, né? Com mais uma edição do programa. Fechando, Gilberto e Gilmar. Tchau, tchau.

0: Sobre o que Deus tem a nos dizer.
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3: Bom dia! E que a paz de Cristo esteja com todos vocês! O tema da mensagem de hoje é: venham e vejam, fundamentado nos Salmos de capítulo 66, versículo 5, que nos diz: venham e vejam o que Deus tem feito. Vejam com espanto as coisas que Ele tem feito em favor das pessoas. Querido ouvinte, irmão na fé, qual é o tamanho da dificuldade que você está vivendo neste dia? Um problema de saúde, um conflito familiar, um problema financeiro ou o desemprego? Talvez o desânimo, a angústia e o medo assombram você a ponto de questionar se ainda há fé em seu coração. Talvez você duvide da existência de um Deus que possa dar libertação e descanso. Por mais que você tenha razões para duvidar, saiba que você não está sozinho na aflição. O escritor bíblico escreveu no Salmo 66: venham e vejam o que Deus tem feito. Vejam com espanto as coisas que Ele tem feito em favor das pessoas. Toda a criação é convidada a louvar a Deus e confessá-lo como Senhor. O desânimo, a angústia e a aflição podem acabar causando dúvidas em nosso coração. Mas o que Deus faz pode transformar a nossa vida. Ele nos liberta da angústia, do pecado e da morte e nos dá confiança renovada em seu amor e graça. Nem sempre vamos conseguir enxergar a mudança e a transformação que almejamos para a nossa vida. Mas Deus está sempre agindo, acompanhando cada passo que damos. Podemos ser

0: às 15 horas. E sábado à noite temos culto na Congregação Emanuel às 19 horas. Já no domingo, dia 5, temos culto na Congregação Concórdia às 9 horas da manhã. Desejo a você um abençoado dia e uma ótima semana, e que a graça do Senhor Jesus e o amor de Deus e a comunhão com o Espírito Santo estejam sempre com todos vocês. Amém.
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3: 11 horas e 41 minutos.
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Bom dia, Rádio 20, a Rádio Salete. A liturgia deste fim de semana nos fala do Deus é dos pobres. As leituras deste domingo nos convida a discernir os lugares nos quais Deus se revela e os modos pelos quais ele o faz. Deus se deixa conhecer na simplicidade, na humildade e na pequenez. Na primeira leitura de Zacarias, apresenta a figura de um enviado de Deus, cuja missão se realizará na pobreza e na humildade. Não será por meio da força militar ou da violência que esse mensageiro instaurará a ordem de Deus. Na segunda leitura, São Paulo exorta os romanos a viver segundo o Espírito e não segundo a carne. Esse apelo aponta para uma maneira de agir orientada pela graça e caracterizada pela abertura às surpresas divinas e pela conformação a Cristo. No Evangelho de São Mateus, Jesus eleva a Deus com uma oração de louvor que explicita essa maneira lógica divina. A revelação do reino, rejeitada pelos sábios inteligentes, encontra acolhimento no coração dos pequeninos, os pobres, os simples e os marginalizados. Se dispõe interiormente à mensagem de Jesus, enquanto os envaidecidos pelo conhecimento se mostram impermeáveis aos apelos de Deus. A verdadeira soberania divina nos oferece e dão, revelando a lógica de um

Matriz, Benz, e à tarde, Matinê, e também o sorteio da rifa. Dia 8, missa e bênção da saúde na Matriz, às 18 horas. Que São Sebastião, nosso padroeiro, nos ajude a caminhar na missão evangelizadora com a graça de Deus. Em nome do Pai, do Filho e do Espírito Santo. Amém. Música.

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5: Grupo Tiziana.

0: Marão, onde um veículo perdeu o controle e invadiu a fachada de uma lavanderia. EPTC está no local, agora é aguardada a retirada do veículo dali. Na orla do Guaíba, junto da Edvaldo Pereira Paiva com a Loureiro da Silva, tem um pouco de retenção devido a uma ocorrência, um acidente ainda no trecho da Presidente João Goulart, antes da sinaleira das vias. Com trânsito, Ian Tambará.
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2: Governo do Estado lança concorrência para a construção de novo hospital na região metropolitana.
3: A instituição de saúde será construída em Viamão, próximo da RS-040 e do atual hospital da cidade. Inclusive, uma passarela deve ligar as duas instituições. O contrato deverá ser assinado, prevendo 28 anos de duração numa parceria público-privada. A licitação foi publicada hoje pelo governo do estado. As propostas serão recebidas em 23 de setembro e o leilão ocorrerá na B3 em São Paulo uma semana depois. Investimento estimado de 10 bilhões de reais. O hospital terá 100% atendimento SUS e contará com 350 leitos. Da redação, Josimar Farina.
2: O presidente Lula sancionou hoje a lei que cria medidas de proteção e acolhimento para trabalhadores resgatados de condições análogas à escravidão. Entre as medidas está a prioridade para receber benefícios como o Bolsa Família, caso a pessoa atenda aos critérios do programa. O texto também determina que o poder público crie programas específicos de acolhimento, reinserção e readaptação para trabalhadores domésticos vítimas de abuso, discriminação, assédio, violência ou condição análoga à escravidão. 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Notícia na hora certa, volta na Rede Gaúcha às 2 horas. Da redação, Felipe Baques.
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6: 12 horas e 5 minutos.
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1: Meio-dia, 9 minutos, as notícias. O Plano Safra da Agricultura Familiar 2026-2027, lançado pelo governo federal, recebeu uma avaliação positiva, mas com importantes ponderações pela FETAG do Rio Grande do Sul. O programa prevê 97,3 bilhões de reais para fortalecer a produção de alimentos, ampliar o acesso ao crédito, incentivar a produção sustentável e promover o desenvolvimento rural em todo o país. Desse montante, 85,2 bilhões de reais, ou seja, 87% do total, se destinam ao Programa Nacional de Fortalecimento da Agricultura Familiar, o PRONAF, aumento de quase 9% ante o plano anterior, e o restante, 12,1 bilhões de reais, para outras políticas de apoio ao setor, como Proagro e compras públicas. O presidente da entidade, Eugênio Zanetti, ressaltou a atenção especial dada para as linhas de cesta básica, produção de alimentos e de apoio aos jovens agricultores e mulheres, linhas muito importantes que vão certamente incentivar a agricultura familiar, principalmente a menos favorecida a produzir alimentos, que é a sua vocação. No entanto, menciona que o plano não prevê as chamadas medidas estruturantes ao setor, principalmente para a situação do endividamento que atinge muitos agricultores gaúchos, vítimas de perdas relevantes para as estiagens recentes.
2: Olha, dá para dizer que o Plano Safra da Agricultura Familiar foi dentro do esperado, dentro das nossas expectativas, tanto no volume de recursos e também no que diz respeito à taxa de juros, né? As principais linhas aí do PRONAF tiveram redução das taxas de juros, então a gente considerou o anúncio positivo. Agora, tem umas questões aí que ficaram saltando no anúncio, né? Que não adianta para a agricultura familiar ter o melhor plano safra da história, enfim, com volume de recursos e tudo, se não resolver a questão do endividamento e também o seguro agrícola ou pro agro, esses anúncios aí ficaram faltando. Agora, ficou bem claro também que a estratégia do governo é voltado à produção de alimentos, agricultura familiar, aquela agricultura, eu posso dizer, mais voltada assim aos pequenos mesmo, aí isso aí dá para ver que ficou a contento, né? Então é a estratégia do governo justamente na produção de alimentos, tratando de agricultura familiar. Agora, para milhares de agricultores, especialmente aí do nosso estado, infelizmente, né, se não resolver a questão do endividamento, não vão conseguir acessar o Plano Safra, né? Porque a gente está aqui pressionando para que seja votado o PL 5122, né, na Câmara dos Deputados, depois a sanção do Presidente da República, mas a gente percebe que tem muita resistência ainda por parte do governo. E talvez seja editada uma medida provisória, seja através da medida provisória, seja através desse projeto de lei. O que precisa é ter o mesmo teor, porque daí sim nós vamos resolver o problema, ou pelo menos encaminhar o problema com um prazo para pagar, com uma taxa de juros condizente com a realidade do produtor, e é isso que a gente está precisando nesse momento. E sem falar que a gente precisa evoluir numa política pública de mitigação de risco para o nosso país. Hoje, o Proagro, com todas as sucessões de resoluções do Conselho Monetário Nacional, impediu que muitos agricultores conseguissem acessar. E o seguro agrícola, que o orçamento lá no início do ano ele era de pouco mais de 1 bilhão de reais, hoje tem menos de 500 milhões, ele é totalmente

0: realmente insuficiente e a gente precisa evoluir. Está diretamente ligado à questão do endividamento do Brasil hoje, nós não ter um seguro que ampare o agricultor quando ele tem uma frustração de safra, né? Então esses são pontos cruciais aí para a continuidade da agricultura, especialmente no nosso estado, para dar segurança, previsibilidade para os nossos produtores poder continuar produzindo, né?
1: Eugênio destaca que a entidade segue na mobilização pela aprovação na Câmara dos Deputados do projeto de lei 5.122, que prevê, entre outras medidas, o alongamento das dívidas. O projeto foi aprovado no Senado e, se ratificado pela Câmara, será submetido à Presidência da República. Eugênio Zanetti destaca que, se o projeto fosse sancionado da maneira como está, elaborado após muitas discussões, os agricultores teriam prazo para saldar as dívidas e em condições de juros condizentes com a realidade da agricultura e, desta forma, resolver os problemas da agricultura. Caso não seja solucionada a situação,

0: começou a dar uma atenção e esperamos, né, que tenha um desfecho o mais rápido possível. Nossa vontade e, enfim, a nossa pressão era que ocorresse antes mesmo do anúncio do Bruno Safra, fosse resolvida essa questão do endividamento, né? E não aconteceu. Esperamos aqui na próxima semana ou ainda essa semana a gente consiga evoluir para uma solução. Nós não vamos largar a mão do agricultor justamente nesse momento de grande dificuldade. Até que tiver um agricultor com dificuldade, certamente nós vamos estar brigando aí para que ele seja atendido. E afinal, não é nenhum favor, é o agricultor que está passando por dificuldade e não é por culpa dele, né? É uma sucessão de eventos aí que fez com que ele tivesse essa questão do endividamento. E é importante nós frisarmos que não é só aquele agricultor que deu o passo maior que a perna, o arrendatário. Não, tem muito agricultor familiar, em consequência das consecutivas estiagens, os reflexos ainda com os seus compromissos e levou ele a essa situação que ele certamente não gostaria de estar. O FETAG vai seguir aqui acompanhando de perto os desdobramentos dessas ações aí, que elas são fundamentais para a continuidade da nossa agricultura.
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2: Meio-dia, 17 minutos, a Petrobras anunciou uma redução de 35 centavos por litro no preço do óleo diesel. O diesel A, que é vendido às distribuidoras, e que por essa medida ela não deverá alterar o valor final praticado pela estatal, já que ocorre simultaneamente ao encerramento de um desconto temporário de igual valor concedido pelo governo federal. Segundo a companhia, o corte de 35 centavos substitui o benefício criado por meio da medida provisória que subsidiava o combustível. Com a retirada da subvenção e a redução anunciada pela Petrobras, o preço das distribuidoras permanecerá inalterado. O governo também informou que segue avaliando a continuidade de outros subsídios aos combustíveis. Entre eles estão o incentivo de R$ 1,12 por litro para o diesel e de 44 centavos por litro para a gasolina. A expectativa é de que novas medidas sejam anunciadas nos próximos dias, com possibilidade de retirada gradual dos benefícios, conforme o comportamento dos preços monitorados pela Agência Nacional do Petróleo, a ANP.
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2: Meio-dia, 19 minutos, a Associação Catarinense de Criadores de Suínos confirmou uma redução histórica no preço base do suíno terminado da Aurora, que passou de R$ 5,55 para R$ 5,05 por quilo, representando uma queda de 50 centavos. Segundo a entidade, trata-se da maior redução já registrada na história da suinocultura catarinense. O presidente da associação, Losivânio Luiz de Lorenzi, classificou o momento como extremamente preocupante e atende afirmando que a queda reflete a grave crise enfrentada pelo setor. De Lorenzi explicou que o principal motivo para o cenário atual é o crescimento acelerado da produção nos últimos anos. Conforme os dados apresentados, entre 2024 e 2025, houve um aumento de 105 mil matrizes no mercado, além de ganhos significativos da produtividade, com muito mais desmamados por fêmea e maior peso de animais no momento do abate. O resultado é um volume muito maior de carne disponível no mercado. Ao mesmo tempo, o presidente ressalta que o consumo interno não acompanha esse crescimento. Outro fator que agrava a situação é o custo da produção.

0: Produzir 1 quilo de suíno custa atualmente entre R$ 6 e R$ 6,45, enquanto o produtor recebe uma prática cerca de R$ 4,80 por quilo, acumulado prejuízos significativos. Diante desse cenário, a associação avalia que será necessário reduzir o processo para restabelecer o equilíbrio entre oferta e demanda. A entidade também revisou as expectativas para os próximos meses. Se antes havia projeção de recuperação do mercado, a partir de setembro, agora a avaliação é do que não há elementos que conduzem uma melhora no curto prazo.
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0: Meio-dia, 21 minutos e meio, a Prefeitura Municipal de Marcelino Ramos, por meio da Secretaria Municipal da Saúde, informa o cancelamento da 10ª Conferência Municipal da Saúde, que seria realizada hoje. De acordo com o comunicado oficial, a decisão foi tomada em razão da condição climática adversa que atinge a região. As chuvas intensas e o estado das estradas têm dificultado o deslocamento, colocando em risco a segurança da população, dos participantes

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0: continua forte principalmente entre o Norte Gaúcho e grande parte de Santa Catarina. As instabilidades continuam ocorrendo na metade norte, litoral norte e médio gaúcho, Costa Doce, Vales, região metropolitana de Porto Alegre e metade oeste e sul de Santa Catarina, desde cedo e pela manhã, com chuva moderada a forte, além de temporais na faixa norte gaúcha, sul e oeste catarinense. No decorrer da tarde, as pancadas de chuva continuam ocorrendo nestas áreas e se espalham por mais áreas de Santa Catarina, como a metade oeste e o sul, e áreas do extremo sul e sudoeste do Paraná, com chuva forte, temporais e acumulados elevados na faixa norte gaúcha, onde a situação é de perigo. Enquanto na faixa central do Rio Grande do Sul, incluindo a região de Santa Maria, chove de maneira mais moderada ao longo do dia. E até a noite, as instabilidades continuam correndo pelo estado catarinense. E também são esperadas rajadas de vento de até 70 km por hora, entre a faixa litorânea gaúcha e o sul catarinense. Outro destaque importante é o retorno do frio. Com o avanço da nova massa de ar polar, as temperaturas voltam a cair durante a noite desta quinta-feira. E o amanhecer de sexta deve ser novamente muito frio em boa parte da região sul.
1: Nesse momento, em Marcelino Ramos, céu encoberto com nebulosidade, a temperatura agora na Praça Padre Basso atinge 19 graus Celsius.
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1: 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A Rádio Salete apresentou a edição de hoje do Jornal do Meio-Dia, que voltará ao ar amanhã, sexta-feira, neste mesmo horário. Boa tarde.
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0: Meio-dia, 26 minutos. Boa tarde, ouvintes. Estamos abrindo nesse momento aqui pela Salete FM a hora dos avisos nesta quinta-feira. 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
1: Nota de falecimento.
0: Esposa Rosa, filhas, genros, netos e demais familiares cumprem o doloroso dever de comunicar a todos o falecimento de Antônio Crem, ontem ocorrido aos 73 anos de idade. Seu corpo está sendo velado na Capela São Sebastião, Estreito Marcelino Ramos. Da mesma forma, convidam a todos para os atos de encomendação e sepultamento hoje, dia 2 de julho, às 14 horas, com celebração de corpo presente, rumando após para o cemitério da comunidade. Noticiamos com pesar o falecimento de Antônio Crem, ontem ocorrido. A família enlutada, as condolências da Rádio Salete. 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Avisos de desligamentos de energia. A RGE vai interromper o fornecimento de energia elétrica em Marcelino Ramos para fins de manutenção e expansão da rede no dia 8 de julho, quarta-feira, no horário das 11h36 às 19h26, atingindo linha de marco do número 898, bairro Suzana, Morro, linha Suzana, do número 10 ao 152, linha Maria Goretti, do 205, e na linha Água Verde, do 805 ao 826. Já para o dia 9 de julho, quinta-feira, no horário das 12h18 às 19h, linha 1 Estreito, do número 18 ao número 320, e linha Estrada para Suzana, número 9. Os serviços somente serão realizados em condições climáticas adequadas e a energia elétrica poderá ser restabelecida antes do horário previsto. Por isso e por segurança, as instalações deverão ser consideradas como energizadas.
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0: 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Apresentamos pela Salete FM a hora dos avisos, que voltará ao ar amanhã, sexta-feira, neste mesmo horário. A todos, boa tarde.
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2: 12 horas e 37 minutos.
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0: Boa tarde a todos os ouvintes, estamos abrindo nesse momento o programa informativo municipal, informações da Prefeitura Municipal de Marcelino Ramos, nesta quinta-feira, dia 2 de julho. Programa informativo municipal desta quinta-feira, vamos compartilhar com você ouvinte nesse momento o anúncio feito pelo Prefeito Municipal Vanney Maffessoni, anunciando e apresentando os novos veículos que passarão a atender a população no caso do recolhimento de resíduos sólidos do município. Bom, segundo o prefeito municipal, essa mudança ocorreu após dificuldades enfrentadas com serviços terceirizados nos últimos anos. Para superar esses problemas, o município então investiu na aquisição de um caminhão zero quilômetro, comprado com recursos próprios, destinado exclusivamente à coleta do lixo orgânico. Esse novo veículo, equipado com sistema de compactação, que é a prensa, já está operando e vai realizar a coleta dos resíduos orgânicos em todo o município. O serviço continuará sendo executado por profissionais contratados pela prefeitura. Outra novidade é um segundo caminhão totalmente adaptado para a coleta seletiva, que ficará responsável exclusivamente pelo recolhimento do lixo seco reciclável. Este veículo inicia também os trabalhos nesta semana, garantindo a separação adequada dos resíduos e contribuindo para que cada material receba o destino correto. Durante o anúncio, o prefeito destacou que a implantação do novo sistema busca oferecer mais eficiência, organização e cuidado com a cidade. Queremos uma cidade cada vez mais limpa. Delfim também pediu a compreensão da comunidade durante os primeiros dias de funcionamento dessa nova estrutura, período em que as equipes estarão ajustando a operação dos veículos. Com os investimentos, a expectativa da administração municipal é proporcionar maior regularidade na coleta, melhorar as condições de trabalho das equipes e oferecer um serviço mais moderno e eficiente para toda a população de Marcelino Ramos. O cronograma de coleta é o seguinte: segunda, quarta e sexta haverá a coleta do lixo orgânico, terça e quinta, a coleta do lixo reciclável, o lixo seco, sempre iniciando as coletas às 7h30 da manhã. Por isso, a solicitação também para que a comunidade acondicione o lixo na rua a ser recolhido instantes antes do horário de passar o caminhão, para evitar que o lixo fique acondicionado muito tempo, né, na calçada ou então nas ruas. Acompanhe comigo então o prefeito municipal anunciando este novo benefício para a população de Marcelino Ramos.
4: Hoje vamos falar contigo a respeito da coleta do lixo da nossa cidade. Passamos por várias dificuldades com alguns terceiros serviços terceirizados que tivemos até então. E a partir de agora, estamos aí, adquirimos um caminhão novo, vai estar fazendo a coleta do lixo orgânico. Você veja que é um caminhão novo, adquirido pela prefeitura, com recursos próprios aí. Esse caminhão vai fazer a coleta do lixo orgânico, que é um caminhão novo, um implemento novo, e que nossos prestadores de serviço do município aqui, contratados pelo município, vão estar fazendo a coleta do lixo orgânico. O outro caminhão que fará a coleta do lixo seco, que é um caminhão que foi totalmente adaptado para esse serviço, que estará fazendo a coleta seletiva do lixo, o nosso lixo seco. Então, qual que é o grande objetivo nosso? Que seja recolhido da maneira correta, que tenha o destino correto. Então, estaremos fazendo a coleta, conforme tem sido feito, com o lixo seco e o outro que eu mostrei há pouco, o caminhão prensa, para o lixo orgânico. Peço a compreensão da comunidade, de todas as pessoas, para os primeiros dias agora, onde o nosso time, a nossa equipe estará fazendo essa coleta do lixo. Queremos cada vez melhor ter a nossa cidade mais limpa, mais organizada e mais caprichada. Estaremos sempre melhorando a condição de toda a nossa cidade, nosso interior também, e dessa maneira podendo prestar um melhor serviço a todos.
0: Seguindo com o programa informativo municipal, agora vamos trazer agenda cumprida pelo prefeito municipal Vanim Mafissoni, o Delfim, no sábado passado, onde esteve participando, juntamente com demais prefeitos da região, principalmente de Santa Catarina, da assinatura da ordem de serviço para o início da pavimentação asfáltica da comunidade de Zona Alta, Piratuba, até a comunidade de Uruguai, onde esteve também o governador do estado de Santa Catarina. Lá o governador exigiu que cada um dos prefeitos presentes pelo menos usasse aí um minuto da palavra para falar sobre

0: o mapa não só do Rio Grande do Sul, de Santa Catarina, governador Jorginho Mello. Vai mudar o mapa do Mercosul. Por essa estrada até os argentinos vão passar é o turismo, a agricultura, o comércio e essa gente sofrida de tantos anos que viu o ponte cair há 40 anos, que agora está de pé de novo e que agora está vendo essa luz acontecer. Então, parabéns para ti, Jorginho. E se sobrar uns trocos aqui no Santa Catarina, manda lá para o Rio Grande também. Nós temos lá, mas se vier também, nem bem. Parabéns, governador. Parabéns a toda a equipe de vocês. Parabéns, prefeito.
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2: Programa informativo municipal desta quinta-feira, agora com informações relacionadas à Secretaria Municipal da Assistência Social de Marcelino Ramos, que tem um atendimento de segunda a sexta, das 8 às 11h30 e das 13h30 às 16 horas. Nós temos alguns programas em desenvolvimento por parte da Secretaria e alguns programas que estão também em fase de inscrição para quem queira participar. Por isso está conosco Antônio Carlos Gomes dos Santos, o Nico, que é o secretário da Assistência Social, para trazer essas informações e informar a população sobre as oficinas que teremos pela frente, as quais estão também com as inscrições abertas. Boa tarde, Nico.
3: Muito boa tarde a todos. Como secretário municipal da Assistência Social, né? Nós temos assistência, Secretaria da Assistência Social, e temos também o CRAS, o Centro de Referência da Assistência Social, o qual a Jaqueline Ostiaruc é a coordenadora. Depois tem a Simone, que é assistente social, a Zuleika, psicóloga, a Bea, orientadora social, e também temos a Deja, que é a nossa colaboradora lá. Dentro do serviço de convivência e fortalecimento de vínculo do CRAS, tá? Nós estamos abrindo, então, está aberta as inscrições até sexta-feira, agora até amanhã, para crianças e adolescentes de 6 a 16 anos, inscritos no Cadastro Único, para as aulas de capoeira, que serão nas sexta-feira, pela parte da manhã e pela parte da tarde. Então, todas as sextas-feiras terá aula de capoeira, pela manhã ou pela tarde, para crianças de 6 a 16 anos. E também temos aberto as inscrições para a oficina de música, crianças também de 6 a 16. O início é dia 7 do mês agora, dia 7 de julho, tá? Será todas as terças-feiras de manhã

0: das 7 às 11h30 e da 1h30 às 5 da tarde. É, temos o atendimento ali presencial na assistência social, aí no CRAS. Todo mundo sabe onde que é. Também dizer a vocês que nós, o pessoal que tem o cadastro único, né, procure deixar ele atualizado, tá? Para que os programas que tem algum programa, que porventura alguém esteja em alguns programas, não perder o programa. Então, assistência social, nós estamos trabalhando diariamente para conseguir fazer. Se tiver mais algumas outras oficinas, alguns outros cursos, como já no primeiro semestre a gente terminou aquele curso de costura básica, né? Foram 22 mulheres que se formaram do curso, foi um sucesso, as pessoas gostaram, e enfim, esse é o fundamento da assistência social e também do centro de referência da assistência social. Qualquer dúvida, qualquer sugestão, qualquer pergunta que vocês gostariam de fazer, dirijam-se à assistência social ou ao CRAS, aqui perto do Pirulito do Seu Julinho, como a gente sempre falou ali. Tá bom, gente? Uma boa tarde para todos e estamos à disposição.
1: E assim a comunidade marcelinense ficou bem informada sobre as atividades da Prefeitura Municipal de Marcelino Ramos. O Poder Executivo está à sua disposição na Praça Padre Basso. Agradecemos sua audiência e até o nosso próximo encontro.
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3: 12h51.
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5: Atropelada em 3 de maio e Rio Grande do Sul chega a 42 feminicídios no ano.
6: 9 pessoas são presas em operação da Polícia Federal que investiga crimes de tortura e maus tratos contra crianças e animais em Bagé, na Campanha.
5: Governo vai apresentar projeto alternativo de renegociação de dívidas do agronegócio, com previsão de impacto de 100 bilhões de reais em 10 anos.
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5: 51 minutos.
6: A temperatura é de 13 graus na capital.
5: Um homem matou a companheira atropelada em 3 de maio no noroeste do estado na madrugada de hoje. O caso é tratado pela Polícia Civil como feminicídio. Da Gaúcha Passo Fundo, a repórter Rebeca Mistura tem as informações.
8: A vítima foi identificada como Tatiane Leite da Silva, de 41 anos. O caso ocorreu por volta de 1h30 da manhã de hoje, em frente a uma boate da cidade. De acordo com a Polícia Civil, ela foi atropelada pelo homem de 46 anos, que não teve o nome divulgado. Não havia histórico de violência entre o casal ou medida protetiva contra o suspeito. Ele foi preso em flagrante e encaminhado ao presídio estadual de Santa Rosa. Com esse caso, o Rio Grande do Sul chega a 42 feminicídios em 2026. O último caso ocorreu em Marau, no dia 23 de junho.
6: Um homem foi morto com um tiro na cabeça na manhã de hoje em Passo Fundo. A Brigada Militar recebeu uma denúncia de que a vítima estava caída em uma rua do bairro Donária. Ele morreu no local e ainda não teve identidade confirmada. A Polícia Civil investiga a autoria e motivação. Ninguém foi preso até o momento.
5: Temperatura de 13 graus em Porto Alegre, Passo Fundo, 11 em Caxias do Sul, Rio Grande e Santa Maria e 10 graus em Pelotas. 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
9: Agora à tarde, a expectativa é de um comportamento de tempo instável. Tem chuva leve em grande parte do estado do Rio Grande do Sul e pode chover com um pouco mais de intensidade entre o Planalto e a Serra Gaúcha. E a expectativa é que assim a gente vá à noite adentro. Por causa do frio durante a noite, especialmente na madrugada junto com a umidade, pode ter queda de neve na Serra Gaúcha e Catarinense. E a tendência é que sábado durante o dia, frio seco volte a dominar todo o estado.
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6: A Polícia Federal prendeu

0: Hoje, nove pessoas suspeitas de tortura contra crianças e maus tratos a animais, em Bagé e Candiota, na Campanha, e Canoas, na região metropolitana. Dois militares do Exército estão entre os detidos. A investigação apontou que as gravações nos conteúdos aparecem bebês, crianças e adolescentes. Um dos presos é pai de uma das vítimas. A maior parte dos...
1: Gabriel, o quarto dia do júri dos ex-policiais militares acusados pela morte de Gabriel Marques Cavalheiro. Ontem, o julgamento foi marcado pela ida dos jurados e das partes à localidade de Lavapé, onde o corpo do jovem foi encontrado em agosto de 2022. Os ex-policiais Arleu Jacobsen, Kleber Lima e Raul Ver

0: um dos mais afetados. Ele foi levado para um hospital de Caracas, a 40 quilômetros de distância. Os terremotos já deixaram quase 2.300 mortos e milhares de pessoas seguem desaparecidas.
1: A Rússia lançou um ataque com 11 horas de duração contra a capital da Ucrânia, Kiev. Os bombardeios com mísseis e drones deixaram ao menos 20 mortes já registrada nesse ano, com todos os distritos afetados. A ofensiva russa ocorre em resposta a ataques ucranianos contra instalações militares e de energia do país nas últimas semanas. Ainda nesta edição, Cerro Grande, no norte do estado, decreta situação de emergência devido ao excesso de chuva.
0: Infiltração derruba parte do forro do aeroporto Salgado Filho, em Porto Alegre.
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0: O rompimento de uma tubulação derrubou o forro e alagou partes do aeroporto Salgado Filho, em Porto Alegre, nessa manhã. Conforme a Fraport, o incidente ocorreu no terceiro andar. Nenhum pouso ou decolagem foi afetado e nem houve feridos. Alguns espaços do aeroporto tiveram a energia elétrica desligada para a realização de reparos. Ao menos 10 lojas precisaram fechar, mas a praça de alimentação segue aberta.
1: A Prefeitura de Cerro Grande, no norte do estado, decretou situação de emergência devido à chuva forte dos últimos dias. A cidade registrou 320 milímetros entre 28 de junho e 1º de julho. O prejuízo é estimado em cerca de R$ 3 milhões, com danos em pontes, estradas rurais e alagamentos. Conforme a Defesa Civil Municipal, cerca de 2.400 pessoas sofreram algum tipo de impacto com o temporal. Agora em Porto Alegre, temperatura de 13 graus, meio-dia, 57 minutos.
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0: O trânsito na BR-470 passa a operar hoje em Pare e Siga, entre Bento Gonçalves e Veranópolis, na Serra. O modelo substitui o sistema de comboios em horários fixos. O fluxo segue interrompido entre 11 horas da noite e 6 da manhã. A alteração é possível com o avanço das obras de reconstrução do trecho, atingido pelas chuvas de maio de 2024. De acordo com o DENIT, a conclusão está prevista ainda para este ano.
1: A seleção brasileira retoma hoje os treinamentos após a classificação para as oitavas de final da Copa do Mundo. Por conta de problemas físicos, o técnico Carlo Ancelotti terá de promover mudanças para enfrentar a Noruega no domingo. O enviado da RBS à Copa, Eduardo Gabardo, está em Nova Jersey e tem mais informações.
4: A principal alteração na seleção brasileira será o substituto de Lucas Paquetá, que tem uma lesão muscular. Danilo Santos e Martinelli são as principais alternativas, mas Endrick corre por fora. Time provável do Brasil para enfrentar a Noruega. Alisson, Danilo, Marquinhos, Gabriel Magalhães e Douglas Santos, Casemiro, Bruno Guimarães, Danilo Santos ou Martinelli ou Endrick, Rayan, Matheus Cunha e Vini Júnior. No treinamento de hoje, no CT do New York Red Bulls, Rafinha não foi para o campo. Ele faz tratamento intensivo para tentar ficar no banco de reservas na partida do final de semana contra a Noruega.
3: Boa notícia.
0: O governo do estado publicou a concorrência que vai definir quem deve construir e administrar um novo hospital na região metropolitana. A instituição ficará em Viamão, perto da RS-040 e do atual hospital da cidade. As propostas serão recebidas em 23 de setembro. Já o leilão ocorrerá na B3, em São Paulo, uma semana depois. O contrato terá duração de 28 anos, com previsão de até 3 anos para a conclusão das obras e início da operação. O hospital contará com atendimento 100% SUS e 3... Em instantes, comissão da Câmara aprova a proposta que cria fundo constitucional para a região sul.
1: O presidente Lula sancionou hoje a lei que cria medidas de proteção e acolhimento para trabalhadores resgatados de condições análogas à escravidão. Entre as medidas está a prioridade para receber benefícios como Bolsa Família, caso a pessoa atenda aos critérios do programa. O texto também determina que o poder público crie programas específicos de acolhimento, reinserção e readaptação.
0: O governo federal vai apresentar um projeto alternativo de renegociação de dívidas do agronegócio, com previsão de impacto de 100 bilhões de reais em 10 anos. A proposta deve ser mais restrita do que a aprovada pela Câmara. De Brasília, o repórter Matheus Chu tem os detalhes.
5: O Ministério da Fazenda trabalha nos detalhes finais de um texto alternativo ao projeto de renegociação de dívidas rurais, o PL, que prevê 100 bilhões de reais do Tesouro para a equalização de juros em um período de 10 anos. O governo quer fazer um texto bem mais restritivo do que aquele que é defendido por deputados e senadores, porque entende que o projeto deve beneficiar exclusivamente quem teve perdas diretas pela estiagem ou também pela enchente.
1: A proposta de emenda à Constituição, que institui fundos constitucionais de financiamento para as regiões Sul e Sudeste, foi aprovada hoje pela comissão especial que discute o tema na Câmara dos Deputados. O texto também prevê aumento em um ponto percentual dos repasses da União para o Fundo de Participação dos Municípios. Agora, a proposta seguirá para o plenário. Se aprovado, o texto também terá que ser analisado pelo Senado. O governo resiste à criação dos fundos e ao acréscimo no Fundo de Participação dos Municípios em função do impacto nos cofres públicos.
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0: A próxima edição será às 10 para 7 da noite. Boa tarde.
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9: 13 horas e 4 minutos.
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11: E agora são 1h04. Muito boa tarde, gaúchos. Boa tarde, catarinenses. Estamos chegando a partir de agora aqui na programação da Rádio Salete. Tarde chuvosa, quinta-feira. Hoje, dia 2 de julho de 2026. Nós estamos chegando com mais uma edição do nosso programa Expresso Banda.
8: Apresentação, Jean Fabiano.
11: Quem também chega, manda um abraço, vai ficar conosco aí na parte técnica. O nosso colega, o nosso amigo
12: Luiz Otávio.
11: Luiz Otávio tá aí, também saúda a todos vocês. Né? 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Vamos lá, vamos começando o programa. Chegando aí, Céu e Cantos.
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1: 13 horas e 16 minutos.
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Uma hora mais 20 minutos, é o programa Expresso Bandas. 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

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É, tá chegando o final de semana, 24ª Festa do Leitão Assado Alto Bela Vista. 31º, né? Aniversário de Emancipação Político-Administrativa, 12ª FAIC. Tradição que une gerações. Olha, tem ao meio-dia o costelão, né? E o tradicional leitão assado a Alto Bela Vista. Às 13h30 tem a desfile das candidatas da FAIC. E às 14h30, super show aí com os atuais, né? É um ingresso livre aí pro show dos atuais. E o valor da ficha pro almoço é R$60, mais um vale bebida. Todo mundo convidado para participar então da 24ª Festa do Leitão Assado a Alto Bela Vista. Um abraço pessoal de Alto Bela Vista, né? Um abraço lá pro prefeito Adir, né? Ô, pessoal aí sempre trabalhando ligadinho conosco, pessoal que também faz parte lá do Conselho Comunitário aí de Alto Bela Vista, pessoal da Prefeitura, aquele abraço. 1h22, eles que domingo estarão em Alto Bela Vista, os atuais...

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1: 13 horas e 34 minutos.
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8: É, agora são 1:37. 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Vamos lá, 1:38. Trazendo aí Sétimo Sentido.
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1: 13 horas e 46 minutos.
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0: Uma hora mais 49 minutos, programa Expresso Bandas, Agro Uruguai Agropecuária, não corra de um lado para o outro. 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Agora são 1h50. Daqui a pouco tem notícias na hora certa para você. Vão trazendo Rainha Musical.
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0: Vamos lá! 57, fechando a primeira parte. Calma!
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2: Hospital de Clínicas de Porto Alegre reabre nesta tarde centro obstétrico para partos de baixo risco. Espaço estava fechado desde sexta-feira devido à contaminação por bactéria. Cerro Grande, no norte do estado, decreta situação de emergência devido ao excesso de chuva dos últimos dias. Prejuízo chega a 3 milhões de reais. Organização Mundial da Saúde declara fim do surto de hantavírus vinculado a navio de cruzeiro que partiu da Argentina. Tempo fechado em Porto Alegre, agora faz 13 graus. O tempo segue instável no estado. Pode chover com mais intensidade em áreas do norte e serra durante a tarde. 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
4: Tem acidente em atendimento na Castelo Branco, na saída de Porto Alegre, próximo da estação São Pedro. Ainda não tem lentidão no trecho. Além disso, tem outra colisão entre carro e moto na Carlos Uber, bem no cruzamento com a Teixeira Mendes. Nesse caso, tem congestionamento e o melhor é evitar a região. Com o trânsito, Roxane Carvalho.
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2: Policial federal é baleado durante operação em Passo Fundo, no norte do estado.
5: Foi na manhã de hoje, em um apartamento da rua José Bonifácio, na Vila Rodrigues, em Passo Fundo. Conforme apurado pela reportagem, o autor do disparo seria um policial militar que está de licença. O mandado de busca durante a operação, no entanto, seria no endereço da companheira do policial. O agente federal foi encaminhado ao Hospital São Vicente de Paulo e o estado de saúde dele não foi informado. O brigadiano suspeito de atirar não ficou ferido e está preso na Polícia Federal de Passo Fundo. O comando da Brigada Militar e a Superintendência da Polícia Federal devem se manifestar nas próximas horas. De Passo Fundo, Alessandra Hoppen.
2: As vendas de veículos novos no Brasil cresceram 28% em junho e chegaram à melhor marca para o mês em 13 anos. Foram comercializadas 272.400 unidades entre carros utilitários, caminhões e ônibus. O balanço foi divulgado hoje pela Federação Nacional da Distribuição de Veículos Automotores. No acumulado do ano, já foram colocados em circulação 1.420.000 veículos no país, 18% a mais do que no mesmo período de 2025. 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Da redação, Felipe Baques.
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8: 14 horas e 4 minutos.
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0: Duas horas agora com 5 minutinhos, estamos aí, segunda parte do programa. A gente vai com vocês até às 14h30. Luiz Otávio tá aí, também manda um abraço. Aquele abraço. E vamos lá, abrindo a segunda parte. Banda Brilha Som.
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1: 14 horas e 18 minutos.
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0: Comunicando, Jean Fabiano.
1: E assim a gente chega ao final do programa. Um abraço em meu nome, no meio do Luiz Otávio, né? Daqui a pouquinho o Luiz Otávio tá chegando para fazer companhia para vocês. Uma ótima tarde, cuidem-se e até amanhã. Fiquem com as últimas de hoje. Tchau, tchau.

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1: 14 horas e 34 minutos.
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3: Fala aí, minha gente, muito boa tarde. Sejam todos muito bem-vindos aqui à tua 100.3 de Marcelino Ramos. E aí, tudo tranquilo na tua tarde de quinta-feira? Saco cheio dessa chuvinha, né? Já, minha gente, sei como é que é. Mas enfim, a gente tá chegando por aqui pra espantar qualquer negatividade do teu dia, da tua quinta-feira, da tua tarde de quinta-feira. Então, a partir de agora, tem o nosso Overdose trazendo a trilha sonora perfeita pra trazer pra você muita música boa, informações também e, claro, a tua parceria e a tua participação através do nosso WhatsApp 549-8117-9296. Eu sou amigo Luiz Otávio, tô contigo até as 16 horas e 30 minutos, tá bom? E a gente abre todas na nossa tarde de quinta-feira com ele, seu Jorge Burguesinha. Tava com saudade de curtir essa música, então aumenta o volume que ela tá tocando aqui na programação.

0: daí, Curva da Ladeira com Laguna. Programação é o primeiro bloco de sucessos da tua tarde.
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0: E a gente tá por aqui, ao vivo, na tua tarde de quinta-feira. Pois é, ô semaninha que tá voando, né, minha gente? Por mais que o tempo não tá colaborando, né? Chuva praticamente a semana toda aí em toda a nossa região, né? De ontem pra hoje, bastante chuva também por aqui, o dia todo chovendo, né? Pancadas fortes durante a noite. Enfim, agora aqui na Praça Padre Basso, 19 graus é a temperatura, temperaturas mais amenas, né? E o tempo segue chuvoso por aqui, com previsão de chuva aí para as próximas horas, que a chuva continue durante as próximas horas, né? Na previsão temos aí que a chuva deve parar na noite, né? Entre 8, 10 da noite a chuva deve parar, e aí sim, amanhã deveremos ter sol brilhando, graças a Deus, né? A gente já estamos com saudade do solzinho. Amanhã, sexta-feira, é sol brilhando, mas as máximas não devem. Amanhã, sexta-feira, tá bom? 11 de máxima, 3 de mínima. No sábado, muda um pouquinho, já temos 16 de máxima, 9 de mínima. No domingo, sol também vai brilhar, 21 graus de máxima e 12 de mínima. Ou seja, chuvinha ainda aí nas próximas horas, mas temperatura deve cair aí durante a madrugada, e amanhã, sexta-feira, pelo menos tempo deve ter uma melhora, né? Deveremos ter sol brilhando amanhã, sexta-feira, tá bom, minha gente? Mas estamos por aqui, né? Abrindo mais uma edição do nosso programa Overdose para ficar contigo até as 4h30. É uma tarde super especial para você que acompanha a gente, para você que vai com a gente. Muito obrigado! E aqui com a gente também a gente agradece demais as empresas parceiras, né? 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
0: Bora de mais música, lá do início do sertanejo. Música, lá do início do sertanejo universitário, essa daqui, hein? Zé Rica.

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1: 14 horas e 48 minutos.
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Bora lá que a gente segue juntos nessa tarde de quinta-feira, 2 de julho de 2026. Para você, um excelente mês de julho. Obrigado demais por iniciar mais um mês aqui na companhia da 100.3, tá bom? E a gente já tá também aí quase no finalzão de mais uma semana, né? Então bora aproveitar, curtir a música da tua preferência, pedindo pra gente lá no nosso WhatsApp, tá bom? É só mandar uma mensagem pra gente que com certeza o teu sucesso toca aqui na programação nessa tarde de quinta. 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
0: Bora fechar a primeira parte do nosso Overdose? Aumenta o volume então, porque tem Marcos e Belucci. Essa música é simplesmente linda. Bora curtir.

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1: 15 horas e 2 minutos.
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0: Bora lá, minha gente, 15 horas agora, 5 minutinhos, já estamos de volta, né? Tivemos agora a virada de hora aqui na programação, então a segunda parte do nosso Overdose tá começando por aqui. Não tivemos o sinal do Notícias na hora certa das 15 horas, já estamos aí com o Gaúcha na Copa, daqui a pouquinho tem Espanha e Áustria, e o pessoal da Rede Gaúcha Sat vai estar transmitindo. Por isso que não tivemos aí a Notícias na hora certa, tá bom, minha gente? O que significa mais tempo pra gente curtir, muito sucesso na programação.
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0: E esse daqui é pra recordar, hein? Sucesso nacional, inclusive. Roupa Nova, Meu Universo é Você. Aumenta o volume.

0: Bem bate em verde e amarelo, pois é, durante uma coletiva de imprensa do live action do filme Moana, ele, o astro aí de Hollywood, foi perguntado sobre quem será o campeão do Mundial e ele não pensou duas vezes, na lata ele respondeu e apostou no Brasil. Ao justificar a escolha, o ator lembrou que a seleção é a maior vencedora da história da Copa do Mundo, com 5 títulos, e demonstrou confiança na conquista do tão sonhado hexacampeonato. Abro aspas, Brasil, vi uma estatística hoje de manhã, o Brasil tem 5 títulos mundiais mais do que qualquer outro país, e independentemente do que acontecer nessa Copa, mesmo se eles não vencerem, mas eles vão vencer, continuarão sendo os maiores campeões de todos os tempos, afirmou o The Rock, né? Além da torcida pelo Brasil, claro, o ator também falou sobre o seu novo trabalho no cinema. Dwayne Johnson volta a interpretar Maui no live action de Moana, que estreia nos cinemas agora no dia 9 de julho. Essa será a terceira vez que ele dá vida ao personagem, depois de dublá-lo nas duas animações da Disney. Tá aí, The Rock declarou a torcida dele pelo Brasil aí na Copa do Mundo. Esse foi o assunto mais comentado da internet nesta quinta-feira, por isso que ele foi destaque aqui no nosso Dose Paparazzi de hoje, que volta amanhã, sexta-feira, aqui na programação.
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2: 15 horas e 18 minutos.
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0: a cicatriz. Que isso, hein?
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1: 15:31.
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11: Olha a hora certa, 15 horas 35 minutos e agora tem nostalgia pra gente recordar.
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11: E essa nostalgia, minha gente, é uma das mensagens mais lindas em forma de música, eu afirmo pra ti. Hoje a nostalgia é Don't Stop Believing, de Journey, lançada lá em 81. A música é o maior sucesso da banda e se tornou um dos hinos mais emblemáticos da história do rock, conquistando novas gerações ao aparecer em filmes, séries e grandes eventos. A letra, ela acompanha personagens que perseguem seus sonhos e fala sobre esperança, perseverança e a importância de continuar acreditando, mesmo quando o caminho parece ser muito difícil. É uma mensagem atemporal de coragem e determinação. Tecnicamente, a faixa chama atenção por sua estrutura.

estrutura incomum. Ela começa com um riff marcante de piano, cresce aos poucos com guitarras e teclados e só apresenta o refrão principal perto do fim da música. Pois é, a interpretação poderosa do Steve Perry completa uma das performances mais memoráveis do rock. Essa música continua emocionando multidões mais de 4 décadas depois do seu lançamento, provando que algumas músicas nunca perdem a força de inspirar quem tá ouvindo. Por isso que a gente selecionou essa daqui pra ti hoje. Don't Stop Believing, ou seja, não pare de acreditar. Journey na parada, bora recordar os anos 80.

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1: 15 horas e 54 minutos.
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5: Já tem mais música aqui na nossa programação. Sucesso internacional com Benson Boone, Mystical Medical.

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1: 16:04.
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2: Bora, minha gente, 16 horas agora, 5 minutinhos e a gente tá de volta, hein? É a terceira e última parte do Overdose começando aqui pela Rádio Salete, então joga o volume lá em cima, pode aumentar o volume que até às 16h30 eu tô por aqui contigo nessa tarde super especial, tarde agora nublada aqui em Marcelino Ramos, né? Temperatura na casa dos 18 graus. E bora de música, essa música é incrível, é do passado. Bruno Mars na programação com Nothing On You.

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Tava faltando um modão sertanejo na nossa tarde, né? Gia e Giovanni, tatuagem, 16 e 14, bora com o Dilcinho. E daqui a pouquinho tem Top Music chegando.

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1: 16:21.
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dose super especial com o Sextou aqui da 100.3, tá bom? Mas ó, não desgruda do rádio aqui nessa quinta-feira, porque daqui a pouquinho tá chegando o Território Sertanejo com a Raquel. Pra fechar todas hoje, vou trazer esse mantra aqui, ó, pra que amanhã a gente abra o programa falando que tem sol, tá bom? Chega de chuva, né, minha gente? Vitor Clay, o sol, pra fechar todas. Daqui a pouquinho tem Miley Cyrus e logo depois tem Território Sertanejo. Até amanhã, se cuidem, tchau, tchau.

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1: 16 horas e 32 minutos.
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E agora são 16 horas mais 32 minutos. Muito boa tarde para você que está aí na sintonia da Rádio Salete FM 100.3. Estamos começando por aqui mais uma edição do Território Sertanejo, seu programa de todo final de tarde, nesta quinta-feira, 2 de julho. Neste momento, tempo nublado, 19 graus é a temperatura na Praça Padre Basso. E a partir de agora, te fazemos companhia por aqui com o melhor da música sertaneja, recordando sucesso, acompanhando os principais lançamentos. Vamos até às 5h50. Te fazendo companhia. Um excelente final de tarde para você que nos acompanha no trabalho, quem está por casa ou quem nos leva na carona também. Muito obrigada pela tua sintonia. Quem também chega junto comigo na parte técnica, seleção musical, é o meu colega, meu amigo Ebenezer, que deixa a todos o seu boa tarde. 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Vamos abrindo a nossa penúltima edição da semana com Simone Mendes.

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1: Já se passaram aí 39 minutos das 4 horas da tarde. É muito bom te fazermos companhia com o Território Sertanejo. Ouvimos aí sucesso de Fernando e Sorocaba na nossa programação. E até as 5h50 tem muito sucesso ainda para você curtir aqui conosco na programação da Rádio Salete. 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Mais música chegando aqui na programação com João Neto e Frederico. Música.

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1: 16 horas e 46 minutos.
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Continuamos por aqui com o Território Sertanejo, 12 minutos faltando para as 5 horas da tarde. Seguimos por aqui com a penúltima edição da semana e contamos aí com a parceria da PHC, assistência técnica em toda a linha de computadores, notebooks e impressoras, assistência especializada, troca de tela de smartphone, conectores, desbloqueio, acessórios e muito mais. 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Vamos ouvindo mais música, chegando por aqui sucesso com Zezé Di Camargo e Luciano. Música.

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3: 17 horas e 4 minutos.
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1: Estamos de volta por aqui com o Território Sertanejo, 17 horas mais 8 minutos, segunda parte do programa, nossa edição desta quinta-feira, 2 de julho. Continuamos com muito sucesso da música sertaneja, daqui a pouquinho trazendo o nosso clássico desta quinta-feira também. O Ebenezer continua na parte técnica, seleção musical. Vamos abrindo a segunda parte do programa com Natanzinho Lima.

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2: Vamos agora falando de clássico sertanejo, lançada pela inesquecível dupla João Mineiro e Marciano. A canção Se Eu Não Puder Te Esquecer é uma das mais belas declarações de amor da música sertaneja romântica. A letra fala sobre um sentimento que resiste ao tempo e à distância. Mesmo após a separação, o amor permanece vivo na memória e no coração. O personagem da música acredita que, se não conseguir esquecer a pessoa amada, enviará sinais através das flores e das estrelas para demonstrar que esse amor ainda

existe. Composição de Moacir Franco, Se Eu Não Puder Te Esquecer tornou-se um dos grandes clássicos românticos do sertanejo, interpretada com a emoção característica de João Mineiro e Marciano. Uma canção para quem já amou de verdade e descobriu que certas lembranças o tempo não consegue apagar. Vamos então ouvindo este grande clássico aqui no Território.

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1: 17:21.
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Se passaram 23 minutos das 5 horas da tarde, um ótimo final de tarde para você que nos acompanha desde o comecinho da programação, você que quem sabe nos ouve a partir de agora, bem-vindo, bem-vinda ao Território Sertanejo, edição desta quinta-feira, dia 2 de julho. 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Mais música chegando aqui na programação com Gustavo Lima.

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1: 17 horas e 34 minutos.
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Seguimos por aqui com o Território Sertanejo, 17 horas mais 36 minutos até as 5h50. Te fazemos companhia por aqui com o melhor da música sertaneja. 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Eu quero deixar aqui meu boa tarde para o nosso amigo Titum, né, que está aí acompanhando a programação, passou por aqui pela tarde, pediu um modão. Vamos ouvindo então Joaquim e Manuel. Boa tarde.

Estamos chegando ao final da nossa edição de hoje do Território Sertanejo. Quero te agradecer pela tua audiência, um excelente restante de quinta-feira. Lembrando que amanhã voltamos às 16h30 com a última edição da semana. Fechando o programa de hoje, tem Gilberto e Gilmar e Paula Fernandes. Tchau, tchau.

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1: 17:52.
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3: Maria, mãe do silêncio e da humanidade, que vive perdida no mar sem fim do Senhor, sem ti, tudo ficou parado. O tempo, o espaço, a palavra, a música, o silêncio e a mulher. Tu assumiste tudo. Jamais se viu na face da terra uma figura de tamanha doçura, candura e inefável encanto. Por este motivo, ao cair da tarde, os sinos repicam e as crianças, jovens e adultos de todas as raças reúnem-se e, com um olhar voltado para o infinito, rendem uma homenagem, uma prece a Maria.
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conheceu a Maria e ela concebeu do Espírito Santo. Eis aqui a serva do Senhor, faça-se em mim segundo a vossa palavra. E o Verbo se fez carne e habitou entre nós. Ave Maria, cheia de graça, o Senhor é convosco. Bendita sois vós entre as mulheres, e bendito é o fruto do vosso ventre, Jesus. Santa Maria, Mãe de Deus, rogai por nós, pecadores, agora e na hora de nossa morte. Amém. Rogai por nós, Santa Mãe de Deus, para que sejamos dignos das promessas de Cristo. Hoje, quinta-feira, dia de adoração ao Santíssimo, também dia de Nossa Senhora da Rosa Mística. Unindo-nos a todas as missas, celebrações, adoração e bênção do Santíssimo que estão acontecendo agora em muitas igrejas. Maria Santíssima está presente ao redor do altar. Coloquemos nossos pedidos, nossas intenções no altar de Deus e rezemos uma dezena do terço. Pai nosso que estais no céu, santificado seja o vosso nome. Venha a nós o vosso reino, seja feita a vossa vontade, assim na terra como no céu. O pão nosso de cada dia nos dai hoje. Perdoai as nossas ofensas, assim como nós perdoamos a quem nos tem ofendido. E não nos deixeis cair em tentação, mas livrai-nos do mal. Amém. Ave Maria, cheia de graça, o Senhor é convosco. Bendita sois vós entre as mulheres, e bendito é o fruto do vosso ventre, Jesus. Santa Maria, Mãe de Deus, rogai por nós, pecadores, agora e na hora de nossa morte. Amém. Ave Maria, cheia de graça, o Senhor é convosco. Bendita sois vós entre as mulheres, e bendito é o fruto do vosso ventre, Jesus. Santa Maria, Mãe de Deus, rogai por nós, pecadores, agora e na hora de nossa morte. Amém. Ave Maria, cheia de graça, o Senhor é convosco. Bendita sois vós entre as mulheres, e bendito é o fruto do vosso ventre, Jesus. Santa Maria, Mãe de Deus, rogai por nós, pecadores, agora e na hora de nossa morte. Amém. Ave Maria, cheia de graça, o Senhor é convosco. Bendita sois vós entre as mulheres, e bendito é o fruto do vosso ventre, Jesus. Santa Maria, Mãe de Deus, rogai por nós, pecadores, agora e na hora de nossa morte. Amém. Ave Maria, cheia de graça, o Senhor é convosco. Bendita sois vós entre as mulheres, e bendito é o fruto do vosso ventre, Jesus. Santa Maria, Mãe de Deus, rogai por nós, pecadores, agora e na hora de nossa morte. Amém. Ave Maria, cheia de graça, o Senhor é convosco. Bendita sois vós entre as mulheres, e bendito é o fruto do vosso ventre, Jesus. Santa Maria, Mãe de Deus, rogai por nós, pecadores, agora e na hora de nossa morte. Amém. Ave Maria, cheia de graça, o Senhor é convosco. Bendita sois vós entre as mulheres, e bendito é o fruto do vosso ventre, Jesus. Santa Maria, Mãe de Deus, rogai por nós, pecadores, agora e na hora de nossa morte. Amém. Ave Maria, cheia de graça, o Senhor é convosco. Bendita sois vós entre as mulheres, e bendito é o fruto do vosso ventre, Jesus. Santa Maria, Mãe de Deus, rogai por nós, pecadores, agora e na hora de nossa morte. Amém. Glória ao Pai, ao Filho e ao Espírito Santo, como era no princípio, agora e sempre. Amém. Ó meu Jesus, perdoai-nos, livrai-nos do fogo do inferno, levai as almas todas para o céu e socorrei principalmente as que mais precisarem. Salve, Rainha, Mãe de Misericórdia, vida, doçura e esperança nossa, salve. A vós bradamos os degredados filhos de Eva, a vós suspiramos gemendo e chorando neste vale de lágrimas. Eia, pois, advogada nossa, esses vossos olhos misericordiosos a nós volvei, e depois deste desterro mostrai-nos, Jesus, bendito fruto do vosso ventre. Ó clemente, ó piedosa, ó doce sempre Virgem Maria, rogai por nós, Santa Mãe de Deus, para que sejamos dignos das promessas de Cristo. Oração. Deus Pai, de infinita misericórdia, ouvi nossas preces, nossas súplicas
e atendei-nos pela intercessão de Maria Santíssima, Nossa Senhora da Rosa Mística, e abençoe-nos, ó Deus Todo-Poderoso, em nome do Pai, do Filho e do Espírito Santo. Amém. Uma boa tarde a todos.

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1: 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Estamos aqui em Jersey City, muito calor, 37 graus. No termômetro, sensação passando de 40 em algumas partes da cidade. 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Comigo aqui, Diogo Oliveira, mas eu vou primeiro com o Cristiano Munari, que comentou o passeio, Munari. A tranquilidade da Espanha, fazendo 3-0 na Áustria, agora fica no camarote esperando o adversário, Munari.
2: É, você nem a gente falava antes do jogo, né, que a Espanha não tinha tido nenhuma grande atuação, agora teve. Ah, claro que a Áustria não é nenhuma potência, tá tudo certo. Mas jogou mais do que tinha jogado contra Cabo Verde, por exemplo, né? Jogou mais do que tinha jogado contra o Uruguai. É, foi uma grande atuação e, acima de tudo, do Yamal, porque mesmo na imprensa espanhola havia dúvidas sobre a real condição do Yamal, né? Ele chegou lesionado na Copa do Mundo, por isso ele foi reserva contra Cabo Verde, entrou só nos minutos finais. Não teve uma grande atuação contra o Uruguai e hoje teve. O primeiro tempo foi todo dele. Ele começou o jogo tendo duas finalizações perigosas já no começo, ele atordoou o Laimer. É o Laimer, lateral direito do Bayern de Munique, que foi escalado na esquerda para marcar o Yamal. Ele deu caneta no Laimer, ele deu meia lua, ele passou pelo Laimer o tempo inteiro. Então, apesar de não ter participado da jogada do gol, né? O gol é um cruzamento do Cucurella para o Yorzabal no primeiro tempo, mas ele foi muito importante. Ele mostrou que ele está bem, tá? Ele está recuperado. E aí, depois do gol, a Espanha apenas controlou o jogo, foi trocando passes, construiu a goleada sem sofrimento. O Naysima, o goleiro, não fez nenhuma grande defesa no jogo. Então, foi uma atuação de candidato ao título. Enfrentou um adversário mais fraco, sobrou, não sofreu, tá, vai esperar agora para um adversário mais forte na próxima fase. Mas aquela Espanha que a gente apontava como candidata, principalmente ali ao lado de França e Argentina, ela apareceu hoje diante da Áustria.
1: Bom, elas estão do mesmo lado aí, Munari. França e Espanha. Se a gente olhar o diagrama que está na tela agora lá em Gaúcha Esportes, aliás, se você não segue Gaúcha Esportes, não está inscrito, vai lá, te inscreve, dá um like pra gente aqui, você que está acompanhando agora, que entrou agora, tu que está entrando agora, dá um like pra gente. Se não der um like, o Brasil não vai ganhar, hein? Da Noruega, Diogo Vitor, aqui pra ameaçar. Então é isso ali, ó, Munari, estão, e o Diogo está conosco aqui, os dois estão do mesmo lado ali, mas tem Marrocos, que pode ser uma pedrinha no sapato. Aqui a Bélgica, não creio. Bélgica e Estados Unidos vão se enfrentar. Eu acho que aqui Portugal pode ser pedra no sapato da Espanha e da França e Marrocos.
3: É, Marrocos e França certamente vão reeditar aí a semifinal da Copa passada. Né, Munari?
2: Ah, eu acredito que sim. É, a França é muito favorita lá contra qualquer seleção. A França e a Espanha é curioso, tá? Porque eu acho que todo mundo concorda comigo. Quando a gente olha a França e a Espanha, a gente acha a França melhor, né? Tem mais jogadores, encanta mais quando joga. Só que elas se enfrentaram em dois jogos decisivos nesse ciclo. Na Euro, deu Espanha. E na Nations, recentemente, né, no ano passado, junho do ano passado, também deu Espanha. E ali foi um 5-4 para a Espanha, que o jogo chegou a estar 5-1 para a Espanha. Então, essa Espanha aí chegou a estar ganhando da França por 5-1. E era uma França, estou dando uma olhada na escalação, tá? Do meio para frente, a França que começa aquele jogo era Dembélé, Olise, Doué e Mbappé. Não, já tinha o Olise, já era essa França que a gente está vendo jogar aí na Copa do Mundo. A defesa ali com o Konaté, até na lateral era o Kalulu que estava jogando e o Lenglet na zaga, esses não estão mais. mas do meio para frente, Kone e Rabiot os volantes, Dembélé, Olise, Doué e Mbappé. A Espanha ganhou por 5-4 e chegou a abrir 5-1. Então, quando o Yamal dá uma entrevista dizendo que ele se considera a Espanha favorita, candidata, porque já ganhou da França, ele tem um pouco de razão, né? Eu acho a França melhor, mas a Espanha tem o histórico recente a favor, ganhou também na Euro.
1: Cristiano Monário, comentarista de Espanha 3, Áustria 0. Bom, Diogo Oliveira, uma palavra aí sobre este jogo.
3: Bom, primeiro...
1: Deu a lógica, né? Mais do que a lógica.
3: Deu a lógica, eu tenho a sensação.

0: ter feito, fez três, podia ser quatro, cinco, seis, né, Munari? Poderia ter sido muito mais.
1: Foi lavada, né?
0: Foi mal lavada. Mas assim, o que me chama atenção, e assim, não estou descobrindo a América, acho que todo mundo está vendo isso, é que a França e a Espanha também, de alguma maneira, hoje, muito claramente, tem controle total de tudo que está acontecendo, sabe? Joga quase treinando, assim, se poupa, não faz força para jogar. Você pega a seleção brasileira com assim, um problema de lesão aqui, outro problema de lesão acolá, adutor e posterior, porque joga sempre no limite do limite do limite para tentar compensar a organização e até talento em alguns momentos que não tem. Não é o caso da Espanha e da França, né? Tem controle, organização, talento. O Brasil, para fazer frente a essas duas seleções aí, França e Espanha, que a gente viu agora, o Brasil vai ter que fazer aquela história de crescer na competição, mas muito, né? Vai ter que botar tijolinho e tijolinho mais rapidamente aí no seu edifício.
1: Diogo Oliveira, Cristiano Munari, os nossos comentaristas. Bom, vamos seguir um pouco mais aí, Marcos Bertoncello, então, com o nosso diagrama quase completinho. Falta ali uma pecinha que será conhecida hoje, né? Logo mais.
2: Isso aí, às 8 horas, né?
1: Portugal ou Croácia, né?
2: Exato, Lucianinho. 8 horas, Portugal e Croácia, lá em Toronto, no estádio BMO Field. E aí, Cristiano Ronaldo de um lado, com seus 41 anos, e Luka Modric do outro, com 40 anos. Quem passar, pega a Espanha em Dallas na próxima segunda-feira, Lucianinho.
1: Sub-40 hoje, então, Diogo Oliveira.
0: Mas assim, que profissionalismo, né? Olha, correndo mais que muito guri aí. A Portugal não chegou ainda. Portugal, que a gente sempre colocou como uma segunda prateleira de candidatos a título, esta é uma seleção que, não vou contar aquele jogo da goleada lá de 4, mas a seleção portuguesa não mostrou ainda esse controle, essa certeza que pode fazer algo diferente. Vamos ver se neste jogo, daqui a pouco, ela vai fazer isso.
1: Bom, o Diori, se estiver me ouvindo e tiver condição de fazer uma repercussão direto do SoFi Stadium, fica à vontade aí, Diori, só chamar aqui no Gaúcha na Copa. Daqui a pouco tem seleção brasileira, hein? Tivemos a entrevista do Hendrick. Ah, tá por aí? Vamos lá, então.
3: Eu tô por aqui, Lucerinho, tô aqui com uma torcedora brasileira e um torcedor norte-americano que vieram com o rosto pintado aqui de bandeira da Espanha. Como é que é teu nome?
4: Amanda.
3: Mora aqui nos Estados Unidos?
4: Tá? Há 4 anos.
3: E como é que é morar aqui? Tá gostando de Los Angeles?
4: Sim, tô amando, né? Na verdade, eu morei na Europa antes e não tem nem comparação, Estados Unidos é outro nível. Mas tô sempre torcedor do Brasil, né? Independente do jogo que tem aqui.
5: Brasil.
4: Meu marido, Caio, ele é americano, mas ele ama todos os jogos. A gente veio no Canadá, a gente tá vindo hoje pra Espanha e Áustria. E espero que o Brasil passe pra poder vir pro SoFi Stadium na semana que vem, né?
3: Bom, e qual é a tua expectativa pra seleção brasileira no domingo, que é um jogo contra a Noruega?
4: Eu espero que aquele trator não passe em cima de ninguém. E espero que a seleção dê o melhor, como está sempre dando e sempre passando. E a gente está esperando eles aqui, porque SoFi Stadium, semana que vem, Brasil, a gente vai estar aqui na torcida por eles.
3: Well, what about you? Are you supporting Brazil or USA or both?
6: I mean, a good husband knows that a happy wife is a happy life. So, Brasil! Brasil, baby! Brasil!
3: Um bom marido sabe que a felicidade da esposa é a felicidade da vida, Lucianinho. O que tu acha?
4: Muito! Esse aí sabe muito.
1: Sabe as palavras.
3: Sabe demais, sabe? You know everything.
6: Yeah, wise man, yeah.
3: Congratulations, have a great time.
6: Thank you, brother.
3: Valeu, muito obrigado, bom jogo no domingo.
4: Thank you, espero ver vocês aqui de novo semana
0: que
4: vem.
0: E o olhar apaixonado dele enquanto ela falava,
4: Los Angeles, vambora.
3: Valeu, obrigado, gente, um grande abraço. É isso, né? A inteligência, ela não tem limites, não tem fronteiras. A inteligência vai pelo mundo. O amor é como o amor do Brasil, é como o amor dos Estados Unidos.
1: A última palavra é dele em casa, yes.
3: Claro.
1: My dear.
0: Yes. Não, e ele estava olhando enquanto ela falava, com fluência, assim, super comunicativa, né, Diori? Ele olhava apaixonadamente para ela, assim. É um casal apaixonado.
3: Eu até tenho uma dúvida,
1: bom, Diori,
3: o Bertoncello...
1: Tá te ouvindo.
3: Eu até tenho uma dúvida que é a seguinte, Lucianinho. Não é o primeiro torcedor que fala da possibilidade do Brasil jogar aqui no SoFi Stadium. Mas essa possibilidade não existe, né, Bertoncello?
2: Não existe mais. É, porque o Brasil existe, agora, né? Joga no MetLife Stadium, se passar vai para Miami, se passar na semifinal joga em Atlanta e depois volta para o MetLife em Nova Jersey para a decisão. Então não tem mais.
3: Pois é, né? Eu fiquei com
1: essa... Não tem, né? Tá do outro lado.
3: O mexicano aqui.
7: 3-1.
3: 3-1. Vão a ganhar.
7: A huevo. A huevo. Em México.
1: Tem nosso apoio.

0: Essa é a diferença da torcida do México pra torcida norte-americana. A
1: Inglaterra vai provar pimenta mexicana, viu, Lucerinho?
0: É, a galera. Ah, cara, eu tô com o México, sempre. Ali, ó, torcendo pro México.
2: Campeones!
1: Ah, olha aí, ó. Outro torcedor mexicano dizendo que o México vai ser campeão. Vai ser campeão.
0: É, não, mas não vamos exagerar também, né? Se passar pelo Brasil, a gente vai torcer.
1: Deixa eu te dizer uma coisa, tá? Esse jogo aqui.
3: Oi.
1: Fala, Diogo.
3: Não, não, não. Vai lá, Diogo. Vai lá, Diogo.
1: Não, o que eu ia dizer é o seguinte, Diogo. Esse jogo aqui que eu acompanhei entre Espanha e Áustria foi o jogo mais low profile, assim, que eu acompanhei na Copa do Mundo. Aquele jogo, assim, que a torcida parece que só canta de vez em quando, assim, né? Mais ou menos como a Espanha, que toca. Daqui um pouco, lembra que tem um gol, o adversário e verticaliza. O torcedor hoje foi assim, ficou meio quietinho, daqui a pouco cantava um pouco. Agora, quando a gente encontra os mexicanos, principalmente aqui no pátio do estádio, no lado externo do estádio, é isso aí. E é o tempo todo. Os mexicanos têm, assim, uma forma de torcer que é daquele torcedor que realmente vive o futebol de um jeito diferente, apaixonado, e nessa loucura que a gente acompanha aqui. Começou um a falar, começou um a cantar, começou a juntar, começou a aparecer mais, e quando eu vi tinha 10, 15 gritando e cantando ao meu redor.
3: E o mais incrível, Diori, é que o Diori não precisa nem entrevistar eles, né? Os caras chegam ali, vêem o microfone, eles já vão fazendo eles mesmos a cena, chega um, dois, três, e aí um se afasta, cria-se a cena e grito de guerra, aí um fala pro outro, dá um palpite, vamos ser campeão. A diferença de envolvimento dos dois povos, de dois anfitriões, Estados Unidos e México, é uma coisa demolidora. Olha, a Copa do Mundo, se a torcida mexicana, eu me atrevo a dizer que não é uma Copa do Mundo normal, porque não. É uma festa. E os americanos curtem basquete, a gente viu emoção mesmo quando os Knicks foram campeões
0: ontem, o que era fanfest ontem, Diogo? Jogo dos Estados com camisa dos Estados Unidos.
3: É, não tinha.
0: Na hora do gol era aquela vez, gol.
3: Eu desconfio que lá na FanFest, de hora que a gente foi pra ver Bosnia nos Estados Unidos,
1: sim,
3: tinha muita gente que tava ali pelo envolvimento, pela festa, um evento legal e tal. Mas não era

0: Agora a gente já tem um subscrito aqui, um inscrito. Mexe, não se inscreveu ainda. Pô, até Boa. Os mexicanos estão se inscrevendo no Gaúcho Esportes, Lucene. Que é isso?
1: E nós vamos torcer pro México, disse pra ele. Não contra o Brasil, óbvio, mas até encontrar o Brasil, somos México sempre.
0: É, vamos torcer pro México.
2: Mexico, that's it with England. That's it.
0: And you, where are you from? Are you from Spain?
2: No, I'm from here, but I love Spain.
0: Why do you love Spain?
2: Because it's a culture, and I went to see it, and, you know, I like to speak Spanish over there. I love it. I love the food, too.
0: And what about Lamine Yamal? Is he great?
2: He's an amazing player. Amazing player. You know, I like the way that he goes to the right, and then he goes to the legs, and he scores. Left-handed. Amazing.
0: Perfect. Have a great time. Thank you so much.
2: All right, you got it.
0: Torcedor que é americano, mas diz que ama a Espanha, ama a cultura da Espanha. Diz que o Lamine Yamal é um grande jogador, um jogador espetacular. Mas é isso, cada estrangeiro que eu entrevisto aqui e me pede o link, me pede onde pode assistir e tudo mais, eu já vou lá, já mostro, já é um inscrito. Então o mundo todo está se inscrevendo no Gaúcho Esportes, Lucianinho.
1: Que loucura. Jory, uma pergunta para fechada aí, de cultura geral. O Bruno Giordano está postando aqui na live. Qual é o nome das três filhas da Baby Consuelo e do Pepeu Gomes? Tempo!
0: O nome das três filhas.
1: É. Elas tinham uma banda, inclusive, SNZ.
0: SNZ era o nome da banda, não era?
1: É.
0: SLZ porque...
3: Uma é Sara Shiva.
1: Não conta, Diogo.
3: Mas é pra ajudar. É,
0: era SLZ por causa dos nomes delas, né?
1: SNZ. N de não.
0: SNZ?
1: Isso. É. Não sabe?
3: Ah, pior que eu sei.
0: Não sei.
1: Eu também sabia, não é porque o Bruno Giordano escreveu aqui, Sara Shiva, Nana Chara e Zembelê.
3: É, acho que é Zabelê, hein?
0: Eu sabia essa com laranjas, Lucerinho.
1: É. Zabelê, Diogo, ou não?
3: Eu acho que não é Zambelê, é Zabelê.
1: Acho que é Zabelê, Bruno Giordano, Bruno, tá errado. Mas é isso,

0: Are you from Spain or are you from LA?
1: We're from Miami.
0: Miami. Did you come here just for the game?
1: This is our fourth game for Spain.
0: Fourth game? Why Spain?
1: Because right here.
0: Ah, you are Spanish?
2: My grandparents.
0: Oh, your grandparents. So do you live here in LA?
2: In Miami.
0: Miami. Yeah. Oh.
2: Cheers to the final.
0: Have a great World Cup.
2: Thank you.
0: Tá aí, pessoal de Miami que veio aqui para acompanhar o jogo da Espanha. Os avós do marido da torcedora que gritou ali, Lucieninho, são espanhóis e já é o quarto jogo da Espanha que eles acompanham na Copa do Mundo. E só teve quatro mesmo, então eles foram a todos, né? O pessoal realmente vivendo o clima da Copa, e isso é muito interessante, né? Porque eu tenho visto muitos americanos que estão nesse clima, estão nessa pegada de acompanhar a Copa, de curtir a Copa. Eu mudei muito a minha visão em relação ao futebol nos Estados Unidos nesses 26 dias que eu estou por aqui, viu?
3: Muito bem, Johnny. Grande abraço. Volta depois com mais participações aí direto de Los Angeles, do SoFi Stadium. Deixa eu dar tchau pro Munari. Valeu, Munari. Bom descanso.
4: Ô, Lucianinho, valeu. Abraço pra ti, pro Diogo. Vamos acompanhar, tá? Eu vou torcer pro Modric, tá? Cristiano Ronaldo, que me desculpe, mas eu
5: também. É um baita personagem.
3: É. Eu também.
5: O Modric, eu tive o privilégio, Munari, naquela final do Grêmio, de ver o Modric jogar. Bom, na final de 2018, eu também estava na transmissão da Rádio Gaúcha, vi o Modric jogar naquela final contra a França. Mas assim, ver ao vivo a capacidade que esse cara tem, que esse jogador tem, de entender o jogo e de tocar de primeira. Tu tem a sensação que ele tem um drone, assim, sabe? Pelo corpo todo, ele vai enxergando tudo onde está. Porque ele sai de pressão, assim, tu olha assim no campo, pressão, tá, não tem como sair daqui, deu, acabou, não tem jeito, é impossível sair daqui. Aí ele dá um passo pra cá, pra lá, e parece uma coisa banal quando tu vê ele tá saindo jogando. É uma inteligência absurda pra jogar futebol, eu tô com o Munari nessa, assim, né? É bom ver o Modric jogar.
3: Valeu, Munari, vamos fazer o seguinte, ó.
4: Valeu, 6h20
3: tem um intervalo, abraço, Munari. Vamos fazer um intervalinho no Gaúcha na Copa. 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Esse horário é o horário do Hoje nos Esportes, é a força do hábito. Então, agora é exatamente, né? 6h20, né? 6h20 no Brasil, aqui é 5h20. Aqui tem um solaço, tem um sol pra cada um na rua. Impressionante, né? Olha o Diogo ali dando tchau pro Munari. A gente tem um delayzinho aqui na imagem. Então é isso. 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Indo para o intervalo, junto com o Stock Center, e a gente vai falar da seleção brasileira. E agora, Brasil, tá chegando a hora, hein? Hoje é quinta, teve treino, amanhã é sexta, e assim vai indo, né? Até domingo, quando teremos o jogo. Vamos para o intervalo e a gente já volta!
4: Bora.
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0: Estamos de volta, 6h24, Gaúcha na Copa KTO. 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Estamos ao vivo na Gaúcha e em Gaúcha Esportes. Como eu disse, estamos ao vivo em Gaúcha e Gaúcha Esportes com o nosso Gaúcha na Copa, que vai para o trânsito. Informações de Roxane Carvalho. Avante por aí, Roxane.
1: Luciano, em horário já de bastante movimento aqui em Porto Alegre, a saída pela Castelo Branco, trancando desde a Oswaldo Aranha. Destaque também para a Avenida Cavalhada, em direção à Zona Sul, com trânsito lento. Além disso, tem ocorrência em atendimento na Avenida Ipiranga, na altura da Múcio Teixeira, no Menino Deus. Tem retenção entre a Edvaldo Pereira Paiva e a Getúlio Vargas, no sentido centro-bairro. O motorista que passar por aqui vai precisar ter paciência, porque está bem lento o trânsito.
0: Obrigado, Roxane Carvalho. Informações do trânsito, agora 6h26, vamos falar da seleção brasileira. KTO, Tramontina, Lojas Benoit, Car House, Ali Bem, Stock Center, Amigo, Infinity Pay, com Eduardo Gabardo, Rodrigo Oliveira, na preparação do Brasil para o jogo contra Haaland e Companhia Limitada, no próximo domingo, aqui em New Jersey, no MetLife Stadium. Tudo bem por aí? Boa tarde para vocês, porque aqui está um sol para cada um. Tudo certo?
2: Boa tarde, Lucianinho. Aqui também, 36 graus a temperatura, mas a sensação térmica é maior, Gabardo, pela quantidade de coisas que fizemos há pouco na seleção brasileira. Entramos no ambiente impenetrável da seleção de Carlo Ancelotti. A frase é de Leonardo Oliveira e se aplica. Realizamos agora há pouco, né, Eduardo Gabardo, uma entrevista exclusiva, esclarecedora, com o homem forte da seleção brasileira, o coordenador executivo de seleções masculinas da CBF, Rodrigo Caetano, que tem a carta branca do presidente Samir Chaudhry para comandar tudo que envolve futebol nessa Copa do Mundo. E acompanhamos também a entrevista coletiva do garoto Endrick, que mesmo se não for titular, é protagonista já do time do Ancelotti, mesmo entrando no segundo tempo, especialmente pelo apelo que ele tem junto ao torcedor. Bastante coisa, né, Gabardo?
3: Muita coisa, Luciano. Boa tarde a todos. Com este calor na região de Nova York, que terá impacto no jogo de domingo contra a Noruega. Hoje foi um dia muito importante, né? Aliás, ontem conversamos com o Casemiro e hoje entramos no ambiente, isso que você viu, da seleção brasileira, dentro da sua concentração, conversando com o homem forte da CBF, o Rodrigo Santo Antônio da Patrulha, que tem um papel extremamente importante, uma figura hoje na organização da seleção brasileira. Ele é, né, o profissional da CBF que mais mantém contato com o Carlo Ancelotti. É o homem de confiança do Carlo Ancelotti na seleção brasileira. Então foi muito importante para entender todo este momento da seleção brasileira. Aliás, num momento tão importante, porque domingo tem Brasil e Noruega pelas oitavas de final da Copa do Mundo.
2: A gente vai começar, Lucianinho, com o Endrick, que é um dos candidatos a ganhar a vaga do lesionado Lucas Paquetá. Paquetá tem alto risco de ficar fora de toda a Copa do Mundo, mesmo se o Brasil chegar até a final. Os candidatos principais são Danilo Santos, volante, e Gabriel Martinelli, meio atacante. Corre por fora o Endrick. Mas lembra, Lucianinho, quando eu perguntei ao Ancelotti como o Endrick pode ser útil? E o Ancelotti disse: Matheus Cunha recompõe, Igor Thiago é homem de referência e o Endrick é outra coisa. E não explicou o que era essa outra coisa. E perguntamos ao Endrick, afinal, o que ele é? Onde ele pode ser útil ao Ancelotti? O Endrick está respondendo.
4: Cara, eu tô aqui no Lyon, eu pude ajudar muito a equipe jogando de 9 também, pude jogar de aberta na direita. Pude fazer um falso 9 ali também no Lyon. E o Mister sabe muito bem as minhas qualidades, sabe as minhas características, porque a gente passou um ano no Real e foi um ano onde eu sempre estava treinando, sempre estava ele melhorando e ele me via, ele sabia o que eu podia ajudar a equipe. E aqui não é diferente, ele sabe com que eu posso contribuir, mas não só eu, como o Igor Thiago, o Matheus Cunha, acho que todos os jogadores ele sabe muito bem. E é como eu sempre falei, eu sempre vou falar aqui, ele não vai fazer o melhor para mim, ele não vai fazer o melhor para o Endrick, não vai fazer o melhor para o Matheus Cunha, ele vai fazer o melhor para a equipe. E o que for melhor ele vai fazer, e é isso, eu acho que é o que ele tem de melhor, ele não tem medo, ele faz o que ele pensa. E as coisas acontecem, parece que Deus olha para ele também, ele fala, ele é iluminado, que é tudo que o Carlos faz, acontece, sabe? Então, acho que todos os jogadores aqui estão seguindo o plano do Mister, então, acho que é seguir assim. E quando o Mister falar para mim fazer alguma coisa, eu vou fazer. Não vou olhar para trás, só vou escutar a voz dele e fazer o que ele me pedir.
2: Duas considerações sobre essa entrevista. Primeiro, o Endrick esclareceu onde ele pode jogar. Ele pode ser centroavante, homem de referência, pode ser falso 9, aquele atacante que ora está na área, ora recua, e pode ser ponta direita, na visão dele, Endrick. Segunda conclusão, se existia no início algum pé atrás do Ancelotti com o Endrick ou vice-versa, não existe mais. O Endrick definiu o Ancelotti como iluminado e o que ele decide dá certo. Tanto é que o Endrick entrou no intervalo do último jogo, foi a solução do Ancelotti para virar aquele jogo quando o Brasil perdia por 1-0 para o Japão. Vou deixar para vocês debaterem a questão do Endrick e quando quiserem a gente mergulha no conteúdo exclusivo com o Rodrigo Caetano, pessoal.
0: O Diogo estava me dizendo, né, fora do ar, Diogo, que tu gostou muito do conteúdo da entrevista e da postura do Endrick, né?
5: Ele cumpriu, assim, checklist, né? Ele cumpriu todos, né? Ele disse que joga aqui, ali e acolá, mais de uma função. Quer jogar, obviamente, o menino quer jogar. Teve a preocupação de falar dos seus companheiros e de elogiar o técnico, mesmo ele sendo reserva. Ponto número 2 ali do checklist. E por fim...
0: Imagina ele chegando, pô, estalhando aí, não me bota para jogar. Aí não dá,
5: tudo certinho,
0: né? Imagina.
5: Tudo certinho e, enfim, cumpri o checklist ali da entrevista. Eu fiquei, quando o Rodrigo fez aquela primeira e ótima pergunta, né, lá pro Ancelotti, que resultou dessa análise do Ancelotti, olha só como a pergunta foi boa e a resposta foi boa, porque a gente está até agora com conteúdo para falar sobre ela. Porque ali, quando ele diz que Matheus Cunha é um meia que chega na área, Igor Thiago é um centroavante e o outro é qualquer coisa, para mim, a minha leitura é que, assim, olha, é um jogador que, taticamente, ele me entrega pouco. Com a bola, quando o time tiver com a bola, bom, aí é outra coisa, ele pode fazer algo diferente. Mas na outra parte, ele me entrega pouco. Então, eu prefiro um jogador que me entregue mais sem a bola, que é o que, por exemplo, o Martinelli faz. Essa foi a leitura que eu fiz lá do Endrick. Então, eu acho que o Endrick, ele está atrás nessa lista aí. Sabe? Me parece que a dúvida é ou o meio-campo tripé recomposto, característica parecida a Danilo Santos, ou o Martinelli para ser mais ousado, furar a linha de 5, furar a retranca norueguesa, com um jogador que é agudo, muito mais agudo, e que pode recompor. Depois, um pouquinho antes de fazer o gol que nos salvou lá contra o Japão, ele tem uma recomposição que ele rouba uma bola com um carrinho, assim, que se ele não tira é gol. Né? O Japão é na cara do gol. Eu acho que é isso que está pensando o Ancelotti. É.
0: Bom, e a conversa com o Rodrigo Caetano, meus amigos, o que vocês podem antecipar para a gente aí?
3: A gente vai colocar os trechos da entrevista que fizemos agora à tarde. A questão do Hotel da Concentração do Brasil, aqui em Morriston. Dois trechos agora aqui no Gaúcha na Copa e depois a íntegra da entrevista. Em breve, em todas as plataformas, aqui na Rádio Gaúcha, no YouTube, redes sociais, Zero Hora, no site. Então, né, em todo o conteúdo completo desta entrevista. No começo, neste primeiro trecho que a gente selecionou e que estamos colocando no ar agora, o Rodrigo Caetano, gerente-geral das seleções masculinas da CBF, falou sobre como o Brasil chega para este enfrentamento decisivo contra a Noruega depois de um jogo extremamente difícil contra o Japão. Vamos acompanhar.
6: Espero que o que passamos no último jogo, né, já tenha servido, né, uma forma de você ir se adaptando a esse novo formato. E espero realmente que a gente faça um jogo melhor ainda contra a Noruega e que a gente possa seguir crescendo jogo a jogo, sabendo que o mais importante nesse formato agora é passar. E várias outras grandes seleções, né, Gabar, tiveram o mesmo problema. Dificuldades, jogos são muito equilibrados. Mas eu acho que a gente vai chegar bem contra a Noruega, apesar, né, das lesões que vem aí atrapalhando muito na nossa Copa, os que aqui estão ainda e os que não puderam estar. Mas eu vejo esse crescimento da equipe dentro do campo e já com essa administração melhor dessa questão da tensão e da ansiedade.
2: Rodrigo Caetano, na sua carreira vencedora como executivo de futebol de vários grandes clubes, você trabalhou com grandes treinadores. O que mais te chama a atenção no estilo Carlo Ancelotti de trabalhar? Qual o diferencial dele em relação ao que você está acostumado? E na forma de jogar do Brasil, o que mais é cara do Ancelotti, dedo do Ancelotti na tua visão?
6: Então, Rodrigo, eu vou te separar em dois pontos, tá? Bom, primeiro que essa comparação do treinador estrangeiro versus o treinador brasileiro, eu acho que nós temos grandes treinadores fora do país e dentro também, cada um com as suas características. Dentre as virtudes dele, da gestão do dia a dia, que todo mundo sabe, da gestão de grupo, é a forma como ele não potencializa os problemas fora de campo. Eu acho que isso é uma coisa que vale a pena nós refletirmos como, como futebol brasileiro mesmo, né? Ele dá total liberdade para todo o staff trabalhar, para nós que trabalhamos aqui na parte administrativa, e ele realmente coloca a sua energia, né, a sua preocupação naquilo que é o papel dele. E nós estamos falando do maior vencedor de todos. Então, é justamente na estratégia do jogo, a escolha dos atletas, e muitas vezes, né, eu trabalhei com muitos aqui no Brasil, é colocar energia muito naquilo que não é realmente, ou não deveria ser, o maior foco de um técnico. Isso é uma visão pessoal minha. Né? E na parte técnica e tática, é o que ele já disse algumas vezes, ele não é um cara de se limitar a uma só forma de jogar. Ele treina, ele testa mais de uma alternativa. Por isso que os atletas, quando entram em campo, sejam os que vêm do banco ou aqueles que iniciam, eles já têm essa capacidade de um simples comando dele na beira do campo mudarem a forma de jogar.
2: Dois pontos que me chamaram a atenção, Gabardo. Primeiro, pelo que eu entendi do que o Rodrigo disse, o Ancelotti, quando ele fala que o Ancelotti ele não potencializa os problemas e só cuida da área técnica, é mais ou menos assim. Tem jogador lesionado, ele é médico. Tem jornalista antecipando a escalação, ele deixa com o assessor de imprensa. Os problemas que não são da escalação do time, ele confia no staff. Ele se preocupa só com escalação, tática e técnica. E o segundo ponto, que confirma aquilo que a gente vem observando e agora temos uma declaração confirmando isso. O Ancelotti testa várias alternativas. Quando ocorre uma substituição que a gente nunca viu, pô, o Ancelotti nunca jogou assim, tá testado no treino já. E eu tenho a convicção, a gente está projetando Endrick, Martinelli ou Danilo. A partir dessa resposta, Gabardo, eu acho que ele vai testar os três. E talvez os jogadores só saibam na palestra.
3: Com certeza. Então, Luciano, este é o primeiro trecho da entrevista com Rodrigo Caetano no Hotel da Seleção.
0: Ah, e teremos muito material aí, Diogo Olivier, e boas revelações trazidas aí pelo Gabardo, pelo Rodrigo, junto com o Divério e o Leonardo Oliveira, né, ali no âmbito da Seleção Brasileira.
5: Ah, ótimo.
0: Dentro, né? Enfim, de uma figura central que é o Rodrigo Caetano.
5: Não apenas por ser gaúcho, não é por isso. O Rodrigo Caetano, ele é quase assim que o criador da profissão de executivo de futebol no Brasil. Hoje todos os times têm, mas ele foi o primeiro a sair da casca e ser um cara relevante na gestão. Ele também foi muito importante, os guris sabem disso, naquela gestão e pressão para fazer o Brasil jogar à noite nos jogos da primeira fase, para escapar de algum calor. Isso foi importante para ser primeiro do grupo, escapar desse chaveamento aí que tem Espanha, que tem França. Cada detalhe é importante na Copa do Mundo. Né? E o Rodrigo Caetano é uma pessoa forte que deixa o Ancelotti com toda a liberdade para trabalhar. É importante essa dobradinha aí. E eu acho que o Ancelotti já percebeu, né, Guris, que ele pode ter total confiança no executivo da Seleção Brasileira, que ele toca tudo, deixa o campo lá só pro Carleto, que o Rodrigo Caetano resolve o resto.
0: Bom, pessoal, então o que fica do treino de hoje é que, pelas palavras do Rodrigo Caetano, o próprio Endrick não abriu muito, três possibilidades testadas aí pro lugar do Lucas Paquetá, basicamente isso, né?
2: Basicamente isso. E Martinelli, Danilo e Endrick. E Lucianinho, se que tivermos tempo, temos um outro trecho exclusivo do Rodrigo Caetano.
0: Temos?
2: Sobre Neymar. Temos.
0: Opa! Temos. Tempo. Olha, e Neymar é um assunto importante.
2: O Rodrigo Caetano está falando sobre a importância do Neymar como líder e se teremos... Bom, eu acho que essa aí já está com a pergunta, né? Então eu vou deixar que vem aí pergunta e resposta sobre qual a condição do Neymar e se teremos um Neymar 100% nessa Copa do Mundo. Fala, Rodrigo.
7: Rodrigo, deixa eu fazer uma pergunta sobre o Neymar, porque parece que depois daquela loucura, loucura eu digo no sentido de um super acompanhamento de torcida, de imprensa, desde a época da convocação, e depois quando ele chegou aqui nos Estados Unidos, vai jogar, não vai jogar, parece que agora as coisas se acalmaram, né? Pela própria recuperação dele e talvez também pelo comportamento dele, como é que tem sido o Neymar aqui nos bastidores? Porque se tinha esse debate lá antes da convocação, como é que é levar o Neymar e deixar ele na reserva? Como é que ele vai responder? Como é que tem sido o comportamento dele aqui?
6: Espetacular, mas também não é surpresa, porque todos que conviveram com ele na seleção, as comissões técnicas anteriores, enfim, os funcionários aqui, sempre manifestaram isso. A gente tem que cuidar, né? Falar assim, ele é um bom... Pela minha idade, eu não posso falar ele é um bom garoto, porque senão vão dizer que eu estou protegendo, aquela história. Nosso país virou isso, né? Você colocar o ponto e a vírgula diferente, meu Deus. Nós já conversávamos há muito tempo, eu particularmente, ao longo desse período de recuperação dele, e ele sempre se colocou extremamente disponível a colaborar com a seleção. Conversamos com ele antes dele vir, infelizmente ele teve aquela lesão no penúltimo jogo da convocação. Acho que ele entendeu o momento de que o principal de tudo era se recuperar. A seleção e a comissão técnica, o Ancelotti, deram demonstrações. Olha, você é tão importante que nós vamos te cuidar, nós vamos te curar, nós vamos melhorar, né, a tua condição, né, da tua lesão. E agora ele está totalmente apto. Essa questão de não ter entrado no último jogo é uma questão meramente contexto de jogo, do Mister, enfim. Mas ele sabe o quanto ele é importante. E eu não tenho a menor dúvida que ele vai ser o Neymar desequilibrante, que sempre foi, quando solicitado. Mas somos 26, temos hoje dois voltando de lesão, que é o Paquetá e o Rafinha, e todos são importantes. O próprio Endrick deixou isso muito claro. Isso é o espírito. É que nós também temos essa questão dos personagens, né? Essa nossa necessidade. O futebol, ele talvez seja o esporte coletivo mais individual, que a gente tenta todo dia. Não, ganhou por causa de tal jogador, daquele, foi campeão. Gente, vai muito além disso. Vai muito além disso. Uma coisa é reconhecer os fora de série, aqueles que realmente são extra-classe. Mas não reconhecer que o conjunto carrega esses caras já é outra discussão. Então, para terminar, Neymar altamente profissional, dedicado em tudo e principalmente altamente positivo em todas as suas manifestações, conduta. E ele sabe a importância que ele tem, nós sabemos a importância que ele tem e não tem a menor dúvida de que ele vai realmente fazer a diferença dentro de campo também.
2: Rodrigo Caetano sobre Neymar, a sensação que eu fiquei é de que não há uma garantia, isso aqui é feeling meu, tá? Não foi dito pelo Rodrigo. Não há uma garantia de um Neymar 100% para jogar 90 minutos e me parece que nem é essa a ideia. Neymar é aquele jogador para alguns contextos, no último jogo ele não entrou, entraria se fosse prorrogação, assim como é o caso do Endrick. Há jogadores como Matheus Cunha, Rafinha, Martinelli, jogadores que podem entrar para começar o jogo, que fazem aquele trabalho tático. E há jogadores que são menos táticos, menos competitivos e mais dribladores, com mais ousadia, mas que também assumem mais riscos, como Endrick e Neymar, que vão ficar para o segundo tempo em alguns contextos específicos. É a sensação que eu fiquei, não só da entrevista com o Rodrigo, mas de tudo que a gente observa por aqui. Mas entramos na fortaleza indevassável da seleção brasileira em Morriston, Gabardo.
3: Que realmente está muito fechado no ambiente de competição, ainda mais nesta etapa da Copa do Mundo. Então, Luciano, aos poucos aí, em todas as plataformas do Grupo RBS, a gente vai ter todo o conteúdo desta entrevista exclusiva nos bastidores.
0: Está cortando o teu mic um pouquinho, Gabardo. Acho que deve estar com uma questãozinha no cabo aí, Gabardo. Dá para dar uma olhadinha aí depois na sequência.
3: Então vamos repetir.
0: Repete.
3: Então, Luciano, na RBS, onde sempre tem mais Copa em todas as plataformas do Grupo RBS, aos poucos, a partir de agora, a gente vai conferir todos os detalhes desta entrevista exclusiva dos bastidores da Seleção Brasileira.
0: Grande lance, hein, Diogo?
5: Grande lance, baita entrevista, informação para a gente debater. Para mim tem uma frase aí, do Rodrigo Caetano. tenho certeza de que Neymar será desequilibrante. Ele está colocando o trabalho dele, porque ele poderia dizer o que todo mundo diz, olha, ele vai nos ajudar, ele está um baita profissional, mas não precisava, ele poderia, se quisesse dizer, elogiar o Neymar como ele fez e não dizer que ele seria desequilibrante. Tem uma confiança no Rodrigo Caetano aí, não para começar o jogo, como os guris disseram, né?
0: Mas para fazer parte do processo.
5: Para fazer parte, entrar no meio ali e desequilibrar.
0: Deixa eu colocar na conversa Felipe Duarte, no sinal de 15-7. Tudo bom, Felipe?
8: Tudo certo, meu comandante. Tudo certo, Lucianinho. Tudo certo. Sinal marcando agora. Diogo Olivier, boa tarde, boa noite. Estamos aqui a postos. Daqui a pouco tem mais gaúcha na Copa. Vamos rodar os Estados Unidos com Leonardo Oliveira e dupla Grenal.
0: Então vou fazer o seguinte, ó. Tem correspondente agora chegando, né? Edição de 10-7. Aqui estarão Maurício Saraiva e Diogo Olivier à tua disposição. E daí o gaúcha na Copa, tudo agora, contigo depois na volta da 7,
8: agora eu me
0: hein?
8: Senti importante.
0: Tudo contigo, hein? Com aqueles parceiros que tu sabe, né? KTO, Tramontina, Lojas Benoit, Car House, Alibem, Stock Center, Amigo e Infinity Pay, meu caro Felipe Duarte.
8: Beleza, vambora então. Vou te representar bem, Lucianinho. E vou estar de canto
0: tá
8: de
0: melhor.
8: Olho aqui te assistindo no RBS Notícias também.
0: Vai lá. Então é o seguinte, ó. Vem, correspondente chegando agora, antes do intervalo comercial e depois Felipe Duarte segue com o Gaúcha na Copa. Até a hora da bola rolar para Portugal e Croácia. Que jogaço, hein, que vai rolar aqui na Gaúcha. Não sai daí.
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6: Delegado Federal baleado por brigadiano durante a operação no norte do estado tem estado de saúde considerado grave.
7: Militares do Exército Brasileiro estão entre os presos em operação contra a tortura de crianças e animais no Rio Grande do Sul.
6: Ministro da Fazenda confirma início da retirada de subsídio à gasolina a partir da próxima semana.
5: Correspondente Gaúcha, posto sim. Paulo Rocha e Maria Regina Eichenberg.
6: Bom início de noite, agora são 18 horas e 50 minutos.
7: A temperatura é de 11 graus na capital.
6: É considerado grave o estado de saúde de um delegado da Polícia Federal que foi baleado nesta manhã por um brigadiano em uma operação em Passo Fundo. O fato ocorreu durante cumprimento de mandado em um apartamento no bairro Vila Rodrigues. O delegado foi identificado como Michel Brasil Saliba, que pertence à Delegacia da Polícia Federal do Chuí, no sul do estado. Ele foi baleado por um policial militar em licença, que, segundo as investigações, é o companheiro da mulher que era alvo da operação.
7: Na ação, outro agente também foi baleado, mas atendido na unidade de saúde e liberado. A operação deflagrada teve o objetivo de desarticular um esquema de contrabando de mercadorias provenientes de Miami, nos Estados Unidos. Conforme a Brigada Militar, o policial militar, que não se feriu, estava afastado das atividades para tratar de assuntos particulares. Ele foi preso. Temperatura de 11 graus em Porto Alegre, 8 em Caxias do Sul e Pelotas, 9 graus em Rio Grande e Santa Maria e 10 em Passo Fundo. Cleocum atualiza a previsão do tempo para as próximas horas.
8: Agora à noite o tempo é frio e úmido em grande parte do estado, especialmente aqui no Nordeste. E como a gente tem ainda alguma chuva junto com esse frio que traz a temperatura para perto de zero grau, a gente não pode descartar alguma neve entre a Serra Gaúcha e Catarinense. Mas durante o período da manhã da sexta-feira, essa umidade vai embora e vamos ter um sábado seco, claro, com muito frio sobre todo o Rio Grande do Sul. Domingo o frio diminui, mas teremos chuva à tarde por aqui.
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10: A saída de Porto Alegre pela Castelo Branco está com tranqueira desde a Oswaldo Aranha. Além disso, a Avenida Carlos Gomes e a Senador Tarso Dutra também com congestionamento em ambos os sentidos, mas sem ocorrências em atendimento. Na RS-110 tem trecho em Jaquirana, na Serra, com bloqueio parcial entre os quilômetros 78 e 79 devido a um deslizamento de pedras provocado pelas chuvas. O trânsito está operando em pare e siga e não há previsão de liberação total do trecho.
7: Um motociclista de 33 anos morreu atropelado na tarde de hoje na Zona Norte de Porto Alegre. O acidente ocorreu na rua Carlos Huber, no bairro Três Figueiras. Ele não teve a identidade divulgada. Segundo informações da Brigada Militar e da EPTC, o motociclista vinha da Avenida Teixeira Mendes quando foi desviar de um buraco e escorregou na pista molhada, caindo na via. Um carro que transitava no sentido contrário não conseguiu desviar e o atingiu.
6: Ainda nesta edição, sócios de imobiliária de Porto Alegre são indiciados após prejuízo de R$ 770 mil reais a condomínio.
7: Apresentado o projeto que pretende desafogar trânsito no entorno da Arena do Grêmio.
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6: O ministro da Fazenda afirmou hoje que o subsídio à gasolina começa a ser retirado na próxima semana. Segundo Daril Durigan, a ideia é fazer um corte gradual do benefício, que é de 44 centavos por litro. Na terça-feira, o governo retirou um dos subsídios dado ao óleo diesel, de 35 centavos por litro. Logo em seguida, a Petrobras anunciou a redução no preço do produto no mesmo valor, portanto anulando o repasse ao consumidor final. A gasolina foi o último combustível a receber subsídio do governo após o início da guerra no Irã.
7: Dois militares do Exército Brasileiro estão entre os 9 presos em uma operação deflagrada hoje contra a tortura de crianças e animais no Rio Grande do Sul. Ao todo, foram 7 presos em Bagé e um em Candiota, na região da Campanha, e um preso em Canoas, na região metropolitana. Segundo a investigação da Polícia Federal, vídeos com cenas de violência extrema contra crianças, incluindo bebês, e de maus tratos a animais, eram compartilhadas e vendidas pela internet.
6: Em nota, o Exército Brasileiro afirmou que os dois presos prestavam serviço militar obrigatório e não se encontravam em atividade no momento dos fatos investigados. O Exército afirma que irá colaborar com as investigações. Conforme a Polícia Federal, o material foi encontrado durante análise do telefone celular de um investigado em outra operação relacionada a uma temática diferente. As investigações apontam que a maior parte dos vídeos foi produzida entre abril e agosto de 2025, principalmente em Bagé.
7: 9 ex-secretários da Secretaria da Agricultura de Farroupilha na Serra foram indiciados por desvio de recursos. Segundo inquérito da Polícia Civil, eles cobravam valores em dinheiro de produtores rurais para realizar serviços de máquinas e entrega de brita. O prejuízo estimado é de cerca de 15 mil reais. O inquérito foi concluído e encaminhado ao Ministério Público. Os agora ex-servidores foram indiciados pelos crimes de peculato, corrupção passiva e associação criminosa. Em nota, a Prefeitura de Farroupilha informou que todos os envolvidos já foram exonerados e destacou que os fatos investigados ocorreram em uma gestão anterior.
6: 22 municípios reportaram danos causados pela chuva dos últimos dias à Defesa Civil do Estado. 8 pessoas estão desabrigadas e 6 desalojadas em cidades como Campinas do Sul, Jacutinga, Quatro Irmãos e São Borja. Danos em telhados, bloqueios de vias, quedas de árvores e residências atingidas por alagamento estão entre os transtornos registrados. Agora em Porto Alegre, 11 graus a temperatura, 18 horas e 56 minutos.
7: A Polícia Civil concluiu a primeira fase da investigação sobre supostas irregularidades na imobiliária Veneza Uno, com sede no bairro Floresta, na capital. Segundo a apuração do delegado Raul Vier, o prejuízo estimado até agora é de cerca de 770 mil reais. Conforme a polícia, os recursos destinados ao pagamento de contas condominiais teriam sido desviados, enquanto comprovantes bancários adulterados eram apresentados para indicar falsamente que fornecedores e concessionárias haviam recebido os valores. Um dos sócios foi indiciado por apropriação indébita e falsificação de documento particular. A outra sócia foi indiciada por apropriação indébita. A Polícia Civil informa que as investigações continuam.
6: Foi apresentado hoje o projeto que pretende facilitar o trânsito no entorno da Arena do Grêmio em Porto Alegre. Ele prevê o prolongamento em 700 metros da Avenida Gilberto Lenin, criando uma alça de acesso à freeway. O projeto técnico foi elaborado pelo Grêmio e doado à Prefeitura. A obra tem custo estimado em R$4,5 milhões e deve ser bancada com recursos de emendas parlamentares. A expectativa do município é começar a obra após o período eleitoral. O prazo de execução é de 6 meses.
7: Em instantes, Centro Obstétrico do Hospital de Clínicas retoma parte das atividades após identificação de bactéria.
3: Serviço.
7: A energia elétrica foi restabelecida nesta tarde na maior parte do aeroporto Salgado Filho, em Porto Alegre. A Fraport, que administra o terminal, informou que as operações comerciais impactadas na manhã de hoje pelo rompimento de uma tubulação no terceiro piso do aeroporto retomaram a operação. Conforme a empresa, o fluxo de passageiros só está interrompido em um corredor do terceiro piso, sem prejuízo aos embarques. As equipes seguem atuando no conserto do forro. Nenhum voo foi afetado ao longo do dia em razão do incidente. A causa do rompimento é avaliada.
6: O Hospital de Clínicas de Porto Alegre reabriu o centro obstétrico para partos de baixo risco na tarde de hoje. Os atendimentos estavam suspensos desde a última sexta-feira por conta de uma bactéria identificada no local. A UTI neonatal também iniciou a reabertura progressiva. Conforme a instituição, não foram registrados mais casos de infecção. A bactéria infectou 9 pacientes. 7 estão clinicamente estáveis em medidas de isolamento. 2 mortes foram registradas na UTI neonatal. A relação dos óbitos com a infecção pela bactéria ainda é investigada.
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7: A próxima edição será amanhã, às 8 horas. Boa noite.
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11: 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As notícias do governo federal que movimentaram o país no dia de hoje.
12: Olá, boa noite.
13: Boa noite para você que nos acompanha em todo o país.
12: Quinta-feira, 2 de julho de 2026.
13: Vamos ao destaque do dia: investimento em infraestrutura.
12: Ferrovia Transnordestina vai receber mais R$600 milhões para acelerar as obras.
13: Hoje, no Ceará, foram entregues mais 101 quilômetros de trilhos e novos vagões para o transporte de grãos e fertilizantes.
12: Presidente Lula destaca a importância da ferrovia que vai ligar o Piauí ao porto de Pecém, atravessando 53 municípios nordestinos.
14: Essa é uma estrada de ferro vital para a perspectiva de desenvolvimento dessa região.
13: E ainda, integração do São Francisco.
12: Inaugurado o túnel Major Salles, que vai levar a água da Paraíba ao Rio Grande do Norte. Pablo Mundim.
15: Com 6,5 km de extensão, a estrutura recebeu investimentos de mais de R$85 milhões e terá capacidade para transportar até 20 metros cúbicos de água por segundo.
13: E hoje nós vamos falar sobre a relação entre o Bolsa Família e a saúde dos beneficiários.
12: Pesquisa aponta que menos bebês nascem abaixo do peso e também menor risco de morte por causa relacionadas à gravidez e ao parto. Luana Karen.
16: O risco de morte por doenças cardiovasculares diminuiu 4% entre beneficiários do Bolsa Família. As hospitalizações por abuso de álcool e outras drogas caem 17%.
13: Na apresentação da Voz do Brasil, Mariana Jungmann e Luciano Seixas.
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13: Entregas na saúde e na educação.
12: Em Juazeiro do Norte, no Ceará, ônibus escolares e unidades odontológicas móveis estão sendo destinadas a municípios do estado.
13: O repórter Nazi Brum tem os detalhes ao vivo aqui no estúdio da Voz do Brasil. Boa noite, Nazi.
17: Olá, boa noite, Luciano, Mariana, ouvintes da Voz do Brasil. Olha, são 40 novos ônibus escolares que vão para o transporte escolar em 40 municípios do estado. Um investimento de R$18 milhões por meio do Cimento Novo PAC. Os veículos contam com equipamentos de segurança e todos possuem ar-condicionado, o que dá mais conforto para as crianças. No total, o governo do Brasil prevê a entrega de 1.500 ônibus escolares em todo o país no programa de renovação de frota. Já na área da saúde, o Ceará está recebendo 29 unidades odontológicas móveis que vão fornecer atendimento em áreas remotas ou de difícil acesso. Essas unidades realizam procedimentos clínicos, ações de prevenção e promoção da saúde bucal, ampliando o acesso à população aos serviços do Sistema Único de Saúde. E o presidente Lula participa daqui a pouco dessas entregas lá em Juazeiro do Norte. Mariana e Luciano.
18: Obrigada, Nazi Brum, pelas informações ao vivo aqui na Voz do Brasil.
19: Uma obra estratégica que promete reduzir

0: custos no transporte e aumentar a competitividade do Brasil.
1: Também lá no Ceará, o presidente Lula entregou hoje mais 100 quilômetros da ferrovia transnordestina.
0: Quando pronta, ela vai transportar mais de 30 milhões de toneladas de cargas por ano, integrando o Nordeste aos principais corredores logísticos do país.
2: A bordo de um trem, o presidente Lula visitou as obras da Transnordestina, no Ceará, e entregou mais 101 quilômetros da ferrovia, no trecho entre Acopiara e Quixeramobim. Também foram entregues 100 novos vagões graneleiros, fabricados pela indústria nacional, para o transporte de grãos e fertilizantes. Outros 433 ainda serão produzidos. Lula anunciou também investimentos de R$ 600 milhões para acelerar a execução da obra e destacou o impacto da ferrovia no desenvolvimento econômico da região.
3: Essa é uma estrada de ferro vital para a perspectiva de desenvolvimento dessa região. Ela envolve o estado do Piauí, envolve o estado de Pernambuco, envolve o estado do Ceará. Mas o Rio Grande do Norte disse que quer um pedacinho dela também. Alagoas quer um pedacinho da estrada de ferro. Rio Grande do Norte quer um pedacinho. Se isso aqui der certo, vai ter um pedacinho para todo mundo, porque essa é a obrigação nossa de levar possibilidade de desenvolvimento para as pessoas desse país.
2: Com a entrega dos novos trechos, a ferrovia passa a contar com 777 quilômetros concluídos. Quando finalizada, em 2027, a Transnordestina terá 1.206 quilômetros de extensão, desde o Piauí até o Ceará, atravessando 53 municípios nordestinos e consolidando um novo eixo logístico. Dos 15 bilhões de reais estimados para concluir a obra, a ferrovia recebeu 11 bilhões até maio deste ano. O ministro dos Transportes, Jorge Santoro, lembra que investir em ferrovias é melhorar a vida da população.
4: Ferrovia cria um fenômeno chamado aglomeração. Juntar atividades econômicas, juntar equipamentos públicos, reduzindo o custo, aumentando a produtividade, melhorando a vida das pessoas.
2: A Transnordestina terá capacidade para transportar mais de 30 milhões de toneladas de carga por ano, reduzindo o custo com transporte e fortalecendo o escoamento de grãos, fertilizantes, combustíveis, cimento e minério. Reportagem Graziele Bezerra.
1: E hoje o presidente Lula esteve em Luiz Gomes, no Rio Grande do Norte, para inaugurar o túnel Major Salles, uma das obras mais importantes do ramal do Apodi, que vai levar água ao oeste do Rio Grande do Norte e reforçar a segurança hídrica da região.
0: O ramal do Apodi vai beneficiar cerca de 750 mil pessoas em 54 municípios dos estados do Rio Grande do Norte, Paraíba e Ceará.
5: Com 6,5 km de extensão, o túnel Major Salles vence o trecho mais complexo do ramal do Apodi e faz a ligação entre a Paraíba e o Rio Grande do Norte. A estrutura recebeu investimentos de mais de R$ 85 milhões de reais e terá capacidade para transportar até 20 metros cúbicos de água por segundo. O ramal faz parte do projeto de integração do Rio São Francisco e, quando concluído, vai beneficiar cerca de 750 mil pessoas em 54 municípios do Rio Grande do Norte, Paraíba e Ceará. Uma obra complexa que vai levar água e desenvolvimento para a região, disse o ministro da Integração e do Desenvolvimento Regional, Valdez Góes.
6: O ramal do Apodi foi R$ 1,5 bilhão de reais. Só o túnel Major Salles foi mais de 80 milhões de reais para fazer, para a água chegar, matar a sede e produzir emprego e renda.
5: Mais do que uma grande obra de engenharia, o túnel representa esperança para uma região marcada por longos períodos de estiagem. A chegada das águas do Velho Chico significa mais segurança para o abastecimento das cidades, fortalecimento da agricultura e melhores condições de vida para quem convive há décadas com a seca. A ministra da Casa Civil, Miriam Belchior, lembra que foram anos de empenho para realizar o maior projeto hídrico do país.
7: Nós fizemos um número gigantesco de reuniões para resolver problemas. Quantas vezes eu sobrevoei o eixo norte e o eixo leste para ver o andamento das obras. Foram muitos anos para a gente garantir que essas obras estejam hoje beneficiando a população, aqui do Rio Grande do Norte.
5: O túnel Major Salles integra o trecho final do ramal do Apodi. Ao todo, o projeto de integração soma 477 quilômetros de canais em dois eixos. Com a obra, 12 milhões de pessoas vão ser beneficiadas em 390 municípios de Pernambuco, Paraíba, Ceará e Rio Grande do Norte. É água para a população do semiárido, mais produção e mais dignidade a quem sempre precisou conviver com a escassez e a fome, disse o presidente Lula.
3: Eu fico imaginando a quantidade de séculos que o povo do semiárido espera água. A seca é um fenômeno da natureza que a gente não briga com a natureza. Mas a fome, por conta da seca, é falta de credibilidade e de caráter de quem governa o país ou os estados.
5: No Rio Grande do Norte, o governo do Brasil também entregou 20 ônibus escolares por meio do novo PAC. Os veículos vão reforçar o transporte de estudantes, principalmente nas áreas rurais. Reportagem Pablo Mundim.
1: As empresas estatais federais brasileiras tiveram lucro de quase 170 bilhões de reais em 2025.
0: Um aumento de 45% em relação ao ano anterior.
1: Mais recursos e também mais investimentos para políticas públicas de apoio ao cidadão.
8: O lucro acumulado em três anos se aproxima dos 484 bilhões de reais. Os dados estão no relatório agregado das empresas estatais de 2025, divulgados nesta quinta-feira pelo Ministério da Gestão. Quase 5% de toda a riqueza produzida no país foi resultado de investimentos das estatais federais. 2025 também marca o crescimento dos investimentos dessas empresas. São 115 bilhões e 900 milhões de reais, um aumento de 115% comparado a 2022. A Conab, por exemplo, executou o maior programa de aquisição de alimentos da história. Foram compradas aproximadamente 88 mil toneladas de alimentos em 2025. E a Petrobras atingiu a maior produção de petróleo desde quando foi criada. De acordo com a secretária de Coordenação e Governança das Empresas Estatais, Elisa Leonel, para além do lucro expressivo e da contribuição com o orçamento do país, o impacto social dessas empresas é bem claro no dia a dia da população brasileira.
9: A Embrapa, com a pesquisa agropecuária, que gera uma segurança alimentar e uma produtividade no campo brasileiro inestimável. As empresas hospitalares, que têm prestado apoio fundamental ao SUS, são cerca de 51 hospitais nas redes hospitalares de empresas estatais federais. E os aeroportos regionais, por exemplo, que a Infraero gere e que são necessários num país de dimensão continental.
8: Outro ponto de destaque é a atuação de estatais como o Serpro, que usa as melhores tecnologias para garantir soberania digital, processando e armazenando em território nacional os dados dos brasileiros. Reportagem Carlos Oliveira.
0: O Bolsa Família traz impactos na saúde dos beneficiários.
1: Foi o que mostrou estudos da Fiocruz com organizações parceiras.
0: O risco de morte materna, por exemplo, é 30% menor entre quem é atendido pelo programa.
10: Reduzir a pobreza faz bem para a saúde. A conclusão é de um conjunto de pesquisas da Fiocruz, que analisou os impactos do Bolsa Família na saúde dos beneficiários ao longo dos últimos 10 anos. Os dados foram divulgados em revistas científicas e mostram a relação entre o programa de distribuição de renda e a redução da mortalidade e da incidência de diversos tipos de doenças em populações vulneráveis, como exemplificou o pesquisador da Fiocruz, Maurício Barreto.
11: Desde a mortalidade materna, a mortalidade infantil, a nutrição infantil, a doenças infecciosas como a tuberculose, HIV-AIDS, hanseníase, né? Ficou muito sólido a ideia de que há um efeito positivo do Bolsa Família na saúde da população brasileira.
10: Entre mais de 4 milhões de bebês nascidos vivos, as gestantes beneficiadas pelo Bolsa Família apresentaram uma probabilidade 11% menor de ter bebês com baixo peso. E o risco de morte por causas relacionadas à gravidez e ao parto foi até 31% menor em comparação com aquelas que não recebiam o benefício. Segundo os pesquisadores, o resultado está associado ao maior acesso ao pré-natal e aos serviços de saúde estimulados pelas condicionalidades do programa. como explica Rafael Osório, secretário de Avaliação, Gestão da Informação e Cadastro Único do Ministério do Desenvolvimento e Assistência Social, Família e Combate à Fome.
12: As gestantes têm que fazer o pré-natal, as nutrizes têm que levar suas crianças recém-nascidas para fazer o acompanhamento do desenvolvimento, a medição do peso e da altura para saber se a criança está se desenvolvendo bem, a vacinação, condicionalidade, ela traz a família para o serviço.
10: Ainda entre os achados das pesquisas, está que o risco de morte por doenças cardiovasculares diminuiu 4% entre beneficiários do Bolsa Família. As hospitalizações por abuso de álcool e outras drogas caem 17%. Já os riscos de desenvolvimento de HIV caem 41%, enquanto a probabilidade de morte pela doença é 39% menor. No caso da tuberculose, beneficiários do Bolsa Família tiveram incidência 41% menor da doença. As pesquisas utilizaram dados do Cadastro Único para programas sociais do governo federal, referentes a cerca de 96 milhões de cidadãos brasileiros, cruzados com informações sobre nascimentos, hospitalizações, notificações de doenças e óbitos. Reportagem Luana Karen.
1: E foi lançada hoje também a terceira edição da Pesquisa Nacional de Saúde 2026.
0: O estudo realizado pelo IBGE e Ministério da Saúde vai investigar o estado de saúde, hábitos de vida e utilização dos serviços de saúde em mais de 140 mil domicílios.

0: Humanitárias na Venezuela, atingida por terremotos que já causaram a morte de mais de 2 mil pessoas.
1: Um hospital de campanha da Marinha foi montado em La Guaira e equipes brasileiras estão oferecendo atendimento, incluindo internação, módulo para doenças infecciosas.
0: A capitão de Mar e Guerra, Marisa Martins, fala sobre a estrutura de atendimento.
2: A gente tem uma capacidade agora, nesse momento, de até 20 internações por até 48 horas. Temos uma capacidade de 2 leitos de CTI, conseguimos fazer em torno de 150 atendimentos por dia. Temos um pequeno centro cirúrgico que a gente consegue fazer pequenos procedimentos. O que a gente está vendo muito nesse momento, desde quando a gente chegou até agora, são os pós-traumas, né, que não tiveram assistência depois que foram atendidos, primeiro atendimento, e foram embora. Então a gente está pegando essa segunda fase, pessoas que já são de doenças crônicas, diabéticos, hipertensos.
1: O governo federal também tem transportado toneladas de insumos em saúde e purificadores de água até a Venezuela.
0: A exportação de produtos de defesa brasileiros ultrapassou 1 bilhão e 800 milhões de dólares no primeiro semestre do ano.
1: Uma alta de 29% se comparado ao mesmo período de 2025.
0: Os produtos já chegaram a 150 países por meio de 130 empresas exportadoras.
1: Entre os produtos exportados estão aeronaves, armamentos leves, munições e serviços de engenharia.
0: Para o secretário de Produtos de Defesa do Ministério da Defesa, Heraldo Luiz Rodrigues, esse crescimento foi impulsionado por ações de incentivo do governo do Brasil.
3: Nós estamos investindo bastante, não só a defesa, mas todos outros ministérios investem também na aplicação de recursos para o desenvolvimento tecnológico das nossas empresas de defesa. Esse desenvolvimento, ele capacita as empresas a terem produtos no estado da arte para poder ser vendido. Então, produtos de defesa com alta qualificação e com boa operacionalidade para uso. Então, isso começa aí um processo de fortalecimento das indústrias.
1: Mais de 64 mil procedimentos médicos e sociais foram realizados pela Força Aérea Brasileira em regiões de difícil acesso na Amazônia.
0: A Operação Excelsior percorreu uma rota estratégica pelo interior do Amazonas e do Pará para levar atendimento especializado e exames.
4: O exercício de campanha de emprego de logística, saúde e intendência operacional, o Excelsior 2026, realizou 64.119 procedimentos médicos e sociais em comunidades de difícil acesso, levando atendimento especializado, exames e suporte à população ribeirinha. A ação foi realizada em parceria com a organização não governamental Voluntários do Sertão e percorreu uma rota estratégica pelo interior da Amazônia, passando pelos municípios de Itacoatiara e Parintins, no estado do Amazonas, e chegando na etapa final em Oriximiná. O brigadeiro médico Alexandre de Araújo Melo, comandante do exercício, traz mais detalhes.

0: relação com as redes locais de saúde para encaminhamento e acompanhamento dos casos mais complexos.
1: Para atender essas comunidades, a FAB mobilizou um hospital de campanha e uma estrutura de apoio logístico capaz de transportar equipamentos, medicamentos e profissionais de saúde para a região. Balsas da Comissão de Aeroportos da região amazônica foram utilizadas no transporte de materiais, enquanto equipes de apoio garantiram a montagem e o funcionamento da estrutura. Além do atendimento médico, a operação contou com ações de acolhimento social e assistência religiosa, oferecendo apoio aos moradores e também às equipes envolvidas na missão. Reportagem Gabriel Pinheiro.
2: Já está em funcionamento a plataforma informa.br para facilitar o acesso a informações públicas do Poder Executivo Federal.
3: Criada pela Controladoria Geral da União, a ferramenta utiliza inteligência artificial para localizar dados disponíveis em diferentes portais do governo e assim apresentar os resultados em um único ambiente.
2: Pelo informa.br, o cidadão pode pesquisar informações sobre áreas como saúde, educação, transporte, segurança e benefícios sociais.
3: Caso o conteúdo não esteja disponível, também é possível registrar e acompanhar pedidos diretamente pelo sistema.
2: Saiba mais sobre a nova plataforma em informabr.cgu.gov.br.
3: Aprender uma nova língua de forma gratuita e direto pelo celular ou computador já é uma realidade para muitos brasileiros que utilizam o MEC Idiomas.
2: A plataforma ultrapassou as 560 mil matrículas em todo o país.
3: O programa do Ministério da Educação agora vai ser integrado ao programa Idiomas Sem Fronteiras, para ampliar o acesso dos estudantes.
4: O MEC Idiomas ultrapassou a marca de 564 mil matrículas ativas em todo o país. A plataforma gratuita do Ministério da Educação oferece cursos de inglês e espanhol em formato online, com aulas que vão do nível básico ao nível avançado e podem ser acessadas pelo portal ou aplicativo. Do total de matrículas, mais de 426 mil são para cursos de inglês e cerca de 138 mil para espanhol. Os estudantes têm acesso a teste de proficiência, trilhas de aprendizagem, exercícios, recursos de inteligência artificial para praticar conversação e comunidades de estudo. A plataforma vai ser integrada ao programa Idiomas Sem Fronteiras, fortalecendo a Política Nacional de Ensino de Línguas. A iniciativa busca ampliar o acesso gratuito ao aprendizado de idiomas, melhorar a proficiência dos estudantes e apoiar a formação acadêmica e profissional em todo o país. Para se inscrever, acesse gov.br/mec. Claudimário Carvalho, para a Voz do Brasil.
2: O aplicativo pode ser baixado pelos sistemas iOS ou Android. Já a plataforma pode ser acessada pelo site mecidiomas.mec.gov.br.
3: E as inscrições para o ProUni, o programa Universidade para Todos, abrem no dia 7 de julho.
2: O programa é destinado a quem procura vaga em instituição de ensino superior privada.
3: Saiba quem pode participar.
5: O Ministério da Educação publicou o edital do processo seletivo do programa Universidade para Todos, o ProUni, para o segundo semestre de 2026. As inscrições são gratuitas e estarão abertas de 7 a 10 de julho, exclusivamente pela internet no endereço acessounico.mec.gov.br. Para se inscrever, é necessário ter completado o ensino médio e ter participado das edições de 2024 ou de 2025 do Exame Nacional do Ensino Médio, o Enem. No exame, o candidato deve ter tirado, no mínimo, 450 pontos na média das cinco provas, sem ter zerado a redação. O edital veda a inscrição para quem declarou ter participado do Enem na condição de treineiro, ou seja, para quem fez o exame apenas para autoavaliação antes mesmo de concluir o ensino médio. Para fins de classificação e pré-seleção no ProUni, será utilizada a edição do Enem em que o estudante conseguiu a melhor média. O resultado da primeira chamada vai ser divulgado no dia 15 de julho no endereço acessounico.mec.gov.br/ProUni. Já a segunda chamada sairá no dia 5 de agosto. Reportagem Júlio César de Oliveira.
2: Mais investimento na educação superior no país.
3: O Ministério da Educação anunciou mais 90 milhões de reais para fortalecer as universidades federais.
2: Do total, 70 milhões de reais vão ser destinados às ações de extensão universitária. Os recursos vão ser distribuídos entre 69 universidades federais e poderão financiar atividades que aproximem o

0: ensino da comunidade.
1: Outros 20 milhões de reais vão ser destinados à criação de cuidotecas, espaços de acolhimento para crianças que funcionarão no período noturno.
0: Mais brasileiros no mundo digital.
1: Pesquisa do IBGE revela que no ano passado 95% dos lares brasileiros tinham internet.
0: É o maior percentual da pesquisa, com um aumento de 1,3 ponto percentual em relação ao ano anterior.
1: O crescimento foi mais acelerado nas áreas rurais e a região norte apresentou o maior aumento no percentual de domicílios com banda larga fixa.
0: A conexão discada, aquela feita pela rede de telefone, foi de apenas 0,2% no Brasil.
1: De acordo com o Ministério das Comunicações, pela primeira vez, mais de 90% da população com 10 anos ou mais utilizou a internet.
0: E essas foram as notícias do Governo do Brasil.
1: Uma realização da Secretaria de Comunicação Social da Presidência da República.
0: Com produção da empresa Brasil de Comunicação.
1: Fique agora com as notícias do Poder Judiciário e do Congresso Nacional. Boa noite.
0: Boa noite para você. Até amanhã.
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4: STF homologa plano de reestruturação da Comissão de Valores Mobiliários.
5: STJ restabelece condenação da banda Aviões do Forró ao pagamento de danos morais por uso não autorizado de música.
4: Para a Justiça do Trabalho, motorista de ônibus não acumula função por atuar também como cobrador.
5: Boa noite, eu sou Marcela Luiza.
4: E eu sou Walter Lima.
5: O Supremo Tribunal Federal homologou o plano emergencial de reestruturação da Comissão de Valores Mobiliários, a CVM, apresentado pela União.
4: A elaboração do plano foi determinada pelo tribunal no âmbito da ação que questiona dispositivos de lei sobre a taxa de fiscalização dos mercados de títulos e valores mobiliários. Marcelo Della Libera.
6: O relator do caso é o ministro Flávio Dino. Em maio, ele determinou que a arrecadação futura da taxa de fiscalização passasse a ser destinada à CVM, observada a desvinculação das receitas da União, e proibiu novas retenções pelo Tesouro Nacional. Na mesma decisão, o ministro também determinou que a União apresentasse dois planos de reestruturação da autarquia. O primeiro, de caráter emergencial, foi este, homologado nesta quinta-feira. O segundo, de médio prazo, deverá ser apresentado em até 90 dias. Na nova versão, a União elevou as metas de julgamento de processos administrativos para o segundo semestre de 2026, apresentou o cronograma para a incorporação de 30 novos servidores aprovados no Concurso Público Nacional Unificado e previu a criação de um fórum permanente entre a CVM e o Banco Central para aprimorar a fiscalização de mercados como os de fintechs, tokens e criptoativos, criadas por inovações financeiras.
5: Banda Aviões do Forró terá de indenizar por danos materiais e morais autores da música Pra Lavar.
4: Essa condenação foi restabelecida pelo STJ. Fátima Uchoa.
7: Os autores da música ajuizaram ação por danos materiais e morais, alegando que a obra foi gravada e executada em público sem autorização e que trechos do refrão foram empregados em material publicitário de uma marca de cerveja sem identificação da autoria. O Tribunal de Justiça de Pernambuco manteve apenas a condenação por danos materiais, mas a quarta turma do STJ restabeleceu sentença que concedeu também reparação moral de R$100 mil, avaliando que o uso indevido da música gera dano moral sem necessidade de prova de abalo psicológico, independentemente de eventual valorização ou desvalorização da música com o uso pela banda Aviões do Forró. A relatora foi a ministra Isabel Galotti.
5: Para a Justiça do Trabalho, motorista de ônibus não acumula função por atuar também como cobrador.
4: Esse é o entendimento unânime da Justiça do Trabalho. Mila Amaral.
8: A quinta turma do TST isentou a empresa Viação Redentor do Rio de Janeiro de pagar adicional a um motorista. Ele trabalhou por 7 anos na empresa e alegou que nos fins de semana, além de dirigir, também fazia o trabalho de cobrador nas folgas dos colegas. Por isso, pedia 30% a mais no salário. O Tribunal Regional do Trabalho do Rio acatou o pedido do motorista, mas o TST reverteu a decisão. Isso porque esse tipo de situação já é um tema de consenso para o Tribunal. Ou seja, é de entendimento unânime que diz que as funções de motorista e cobrador são complementares e compatíveis.
5: Justiça determina a cassação de chapas por fraude à cota de gênero em município de Rondônia.
4: A ação foi ajuizada pelo Ministério Público Eleitoral. Vanessa Pereira.
9: As decisões do Tribunal Regional Eleitoral de Rondônia confirmaram que houveram fraudes à cota de gênero por parte das legendas do PDT e agir no município de Pimenta Bueno, em Rondônia, durante as eleições de 2024. O tribunal acolheu os argumentos do MP Eleitoral e reconheceu que os partidos usaram candidaturas femininas fictícias apenas para preencher o percentual mínimo de 30%, exigido pela legislação, sem o real propósito de disputa eleitoral. Na decisão, a Justiça determinou a anulação dos votos das legendas do PDT e Agir para o cargo de vereador e tornou dirigentes e candidatas inelegíveis por 8 anos.
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5: Uma boa noite.
4: E até amanhã.
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10: Eu sou Paula Groba.
11: E eu sou Humberto Pinheiro.
10: E estes são os destaques de hoje do Jornal do Senado, que começa agora.
11: Senado vota MP de 266 milhões e meio para as cidades atingidas por enchentes em Minas Gerais.
10: Rede de Proteção à Mulher passa a ter prioridade no recebimento de alimentos.
11: Sancionada lei que inclui Ayrton Senna entre os heróis da pátria.
10: Boa noite.
11: Boa noite.
10: Além de proteção e abrigo, mulheres que escapam da violência doméstica precisam ter acesso à alimentação. E para ajudar nesse acolhimento, uma nova lei garante prioridade no abastecimento de alimentos às casas-abrigo e aos centros de atendimento às vítimas.
11: A norma teve origem em um projeto da senadora Tereza Leitão. Os detalhes com Marcela Cunha.
12: Com a nova lei, a rede de acolhimento a mulheres em situação de violência doméstica e familiar

0: Da Tereza Leitão, do PT de Pernambuco, que lembrou que a ideia é reforçar a rede de proteção, garantindo a alimentação durante o período de acolhimento.
1: Destacando que é mais uma forma de garantir apoio, acolhimento às mulheres vítimas de violência. Essa é uma luta grande que precisa ser travada em todas as frentes.
0: Já a relatora, a ex-senadora Augusta Brito, do Ceará, afirmou que a medida ajuda a fortalecer a rede de atendimento para que mulheres em situação de violência tenham condições de deixar o ambiente de agressão com apoio e dignidade. A expectativa é que a prioridade no fornecimento de alimentos ajude a manter em funcionamento os serviços que recebem mulheres e crianças em situação de risco.
2: E a Comissão de Direitos Humanos aprovou um projeto que evita que a indenização paga pelo agressor à vítima de violência doméstica saia do patrimônio comum do casal.
3: Atualmente, a lei já prevê, por exemplo, o ressarcimento ao SUS pelo agressor de possíveis custos de tratamento de saúde da vítima devido às agressões. Repórter Rodrigo Rezende.
4: Quando for definido pela justiça que um agressor indenize a mulher vítima da agressão e essa for sua esposa, os recursos para o pagamento não poderão ser retirados dos bens em comum do casal, no caso, por exemplo, de um casamento em comunhão de bens. Esse é o objetivo de um projeto aprovado pela Comissão de Direitos Humanos do Senado. A relatora, a senadora Jussara Lima, do PSD do Piauí, apontou que essa é uma questão de justiça. Ela teve seu relatório lido na CDH pela senadora Damaris Alves, do Republicanos do Distrito Federal.
5: Sem essa cautela, poderia ocorrer uma distorção evidente. A vítima seria formalmente indenizada, mas na prática, parte do valor indenizatório sairia de seu patrimônio.
4: Atualmente, a lei já prevê, por exemplo, o ressarcimento ao SUS pelo agressor de possíveis custos de tratamento de saúde da vítima devido às agressões. O projeto será analisado agora pela Comissão de Constituição e Justiça.
2: O episódio envolvendo um pedaço de vidro em um copo de água de uma professora, colocado por alunos de uma escola municipal de São José dos Campos, no interior de São Paulo, reacendeu o debate sobre a segurança dos profissionais da educação.
3: No Senado, a Comissão de Constituição e Justiça aprovou um projeto que endurece as penas para crimes cometidos contra profissionais das áreas de educação e saúde. Os detalhes com o repórter Bruno Lourenço.
6: O projeto de lei eleva o homicídio, lesão corporal grave ou morte contra esses profissionais no exercício de suas funções ao patamar de qualificado e, consequentemente, ao rol dos crimes hediondos. Além disso, aumenta as penas para lesão corporal, ameaça, constrangimento ilegal, desacato e injúria. O relator, senador doutor Irã do Progressista de Roraima, defendeu que o endurecimento penal é pedagógico e urgente para conter o sentimento de desamparo que assola essas categorias essenciais ao desenvolvimento social do país.
7: O aumento dos casos de agressões a trabalhadores da saúde e da educação demonstra que os mecanismos jurídicos e institucionais atualmente disponíveis são insuficientes para assegurar um ambiente de trabalho digno e seguro para esses profissionais.
6: O crime hediondo impede benefícios como anistia, graça ou indulto e torna a progressão de regime prisional muito mais rigorosa.
2: E um grupo de senadores quer agilizar a votação em plenário e antes do recesso do projeto que regulamenta a educação domiciliar no
3: Brasil. A proposta que trata do homeschooling está sob análise no Senado desde 2022 e já mobilizou manifestações favoráveis e contrárias da sociedade. O parecer da relatora é pela aprovação. A repórter Raíssa Abreu conta os detalhes.
8: O senador Eduardo Girão, do Novo do Ceará, um dos que assinou o pedido de urgência, disse que o ensino domiciliar precisa de uma definição, já que muitas famílias que já praticam o chamado homeschooling têm vivido em insegurança jurídica. Em 2019, o STF decidiu que a modalidade não é inconstitucional, mas que precisa ser regulamentada por uma legislação específica.
9: Enquanto a gente não cumpre o nosso papel no Senado, famílias estão sendo aí intimidadas por militantes ideológicos do judiciário, inclusive com até prisão, pedido de prisão, né, porque essas famílias não estão conseguindo se regulamentar porque o Senado não age.
8: Quem não concorda com a liberação da prática, como o professor Romualdo Portela, teme que as crianças e adolescentes percam o direito ao convívio com a diferença proporcionado pelas escolas.
10: A educação domiciliar é uma privação de direito destas crianças, porque elas não são preparadas para viver num mundo em que necessariamente elas terão que se haver com uma pluralidade de comportamentos, de crenças, de

0: modos de encarar a vida.
1: Eduardo Girão informou que o pedido de urgência está sendo negociado com o presidente do Senado, Davi Alcolumbre.
2: O Senado aprovou hoje a medida provisória que destina 266 milhões e meio de reais para a reconstrução da zona da Mata Mineira, atingida pelas fortes chuvas de março.
3: Os recursos serão usados na recuperação de moradias e serviços públicos e no pagamento de auxílio a famílias afetadas. A reportagem é de Douglas Castilho.
4: Do valor total, uma parte será aplicada diretamente em ações de resposta e reconstrução de infraestrutura emergencial, como habitações, escolas e unidades de saúde destruídas pelas tempestades, e o restante será convertido em pagamento de uma parcela única de R$ 7.300 para cerca de 5 mil famílias elegíveis. A votação da MP foi viabilizada após uma rápida articulação do Congresso Nacional e o presidente do Senado, Davi Alcolumbre, explicou a urgência da análise da matéria.
5: O estado de Minas Gerais, a zona da Mata Mineira, perderia a possibilidade de utilizar esse crédito para minimizar os danos e os impactos causados pelaquela tragédia natural. Não seria razoável um estado da federação que sofreu com uma tragédia não ter condições de minimizar os danos e os impactos causados por essa tragédia a centenas e milhares de pessoas.
4: Com a aprovação nas duas casas do Congresso, o texto que segue para a promulgação assegura o repasse imediato das verbas que serão alocadas pelo Ministério da Integração.
2: Uma lei que teve origem num projeto do Senado inscreveu o nome de Ayrton Senna da Silva no livro de heróis e heroínas da pátria.
3: Tricampeão mundial de Fórmula 1, Senna já era patrono do esporte brasileiro e agora passa a integrar o memorial que homenageia brasileiros e brasileiras que marcaram a história do país. Repórter Henrique Nascimento.
6: Ayrton Senna da Silva agora faz parte do livro dos heróis e heroínas da pátria. A lei nasceu de um projeto apresentado no Senado pelo senador astronauta Marcos Pontes, do PL de São Paulo. Tricampeão mundial de Fórmula 1, Senna já é patrono do esporte brasileiro. Para uma geração inteira, ele marcou as manhãs de domingo com vitórias, emoção e a bandeira do Brasil no alto do pódio. Marcos Pontes comemorou a nova lei e lembrou o orgulho que Senna despertava nos brasileiros.
7: Eu sei que pelo menos os mais velhos acordava no domingo, como eu, para assistir o Ayrton Senna. Não era nem a Fórmula 1, era o Ayrton Senna vencendo, colocando a bandeira do Brasil lá em cima.
6: O senador Nelsinho Trade, do PSD de Mato Grosso do Sul, afirmou que Senna deixou um exemplo de dedicação, ética e fé.
8: Esse é o legado e é o segredo que o Ayrton deixou dentro de mim.
6: O livro dos heróis e heroínas da pátria fica no Panteão da Pátria em Brasília e reúne nomes que marcaram a história do país.
3: Com edição de Paula Groba e trabalhos técnicos de João Lira, o Jornal do Senado fica por aqui. Acompanhe agora as notícias da Câmara dos Deputados. Boa noite.
2: Boa noite e até amanhã.
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10: Câmara estende proteção de direitos a plantas desenvolvidas geneticamente.
11: Comissão amplia repasses a municípios e fundos para regiões sul e sudeste.
10: Projeto de lei que equipara misoginia ao racismo vai avançar com urgência.
11: Deputados aprovam medidas de apoio aos exportadores e contra enchentes.
10: Boa noite. Câmara aprova medidas provisórias que destinam recursos para a saúde de policiais, apoio a empresas exportadoras e para recuperação após enchentes em Minas Gerais. A repórter Daniele Lessa acompanhou as votações.
12: O plenário da Câmara aprovou três medidas provisórias que destinam recursos para a saúde de policiais, apoio a empresas exportadoras e para recuperação após enchentes que aconteceram em Minas Gerais no início do ano. Uma das medidas provisórias direciona recursos arrecadados com as empresas de apostas conhecidas como bets para o Fundo para Aparelhamento e Operacionalização das Atividades Fim da Polícia Federal, o FUNAPOL. O repasse dos recursos das bets será gradual, 1% em 2026, 2% em 2027 e 3% a partir de 2028. Além disso, o governo federal fica autorizado a repassar até R$200 milhões ao Funapol ainda em 2026, utilizando recursos livres do Tesouro Nacional. Esses recursos poderão ser usados para custear a saúde dos servidores da Polícia Federal, da Polícia Rodoviária Federal e da Polícia Penal Federal. O projeto ainda permite que recursos do Funapol sejam usados para pagamento de retribuição por atividade extraordinária a servidores da Polícia Federal. Segundo o governo, o objetivo é garantir financiamento estável para a segurança pública e promover a valorização e a proteção da saúde dos profissionais. Relator da medida provisória, o deputado Aloysio Mendes, do Republicanos do Maranhão, destacou que os servidores das polícias federais enfrentam riscos elevados, desgaste físico e pressão psicológica, o que justifica as medidas de proteção à saúde e valorização profissional.
13: Fazendo um gesto importante para nossas polícias da União, Polícia Federal, Polícia Rodoviária Federal, Polícia Penal Federal, que prestam um relevante serviço à sociedade e que agora, com a aprovação da SMP agora, terão a sua saúde mais bem cuidada, dos seus familiares, essa profissão que é tão desgastante, que causa tantos prejuízos à saúde dos nossos profissionais.
12: Outra medida provisória aprovada cria novas regras para fortalecer linhas de financiamento do Plano Brasil Soberano para empresas afetadas por instabilidade internacional, razões geopolíticas ou aumento de tarifas comerciais. Os recursos de até R$15 bilhões poderão atender exportadoras de bens industriais, produtos agropecuários, pesca, aquicultura, florestas plantadas, recursos minerais e setores industriais relevantes para o comércio exterior. Ao defender a aprovação da MP, a deputada Érica Cocai, do PT do Distrito Federal, falou da importância de investir na indústria nacional como forma de proteger o país de oscilações nos preços internacionais.
14: De crédito de 15 bilhões, que visa desenvolver a indústria nacional, absolutamente fundamental, que visa fazer frente ao que nós estamos vendo com a crise, com a guerra do Irã, para que nós não tenhamos os efeitos deste processo na elevação do próprio combustível, que o Brasil possa se proteger.
12: O plenário também aprovou a medida provisória que destina crédito extraordinário de R$266 milhões ao Ministério da Integração e Desenvolvimento Regional para ações de recuperação e apoio financeiro às famílias afetadas pelas enchentes e deslizamentos que atingiram a Zona da Mata de Minas Gerais no início do ano. As três medidas provisórias serão analisadas em seguida pelo Senado. Da Rádio Câmara de Brasília, Daniele Lessa.
11: Luiz Lima, do Novo do Rio de Janeiro, critica os gastos do governo federal com publicidade institucional e afirma que os recursos deveriam ser destinados a áreas prioritárias. Ele afirma que a campanha oficial tem caráter político e não reflete a realidade da população.
10: Para Luiz Lima, as peças publicitárias divulgam informações enganosas sobre temas como segurança pública, combate ao feminicídio e economia. Ele também afirma que o aumento dos preços e a perda de poder de compra contradizem a mensagem divulgada pelo governo.
9: Votação.
11: A Câmara aprovou o aumento do prazo de proteção de direitos sobre plantas desenvolvidas geneticamente. O repórter Antônio Vital acompanhou a votação.
15: O plenário da Câmara aprovou o projeto que amplia de 18 para 25 anos os direitos de propriedade sobre sementes e mudas desenvolvidas geneticamente de videiras, árvores frutíferas, árvores florestais, árvores e plantas ornamentais e cana-de-açúcar. A proposta altera a Lei de Proteção de Cultivares, que é o nome que se dá às variedades de plantas desenvolvidas ou selecionadas por meio de técnicas de melhoramento genético. Cultivares apresentam características como resistência a pragas, maior produtividade e adaptação ao clima ou sabor melhor, o que as diferenciam de outras plantas da mesma espécie. A proposta aprovada mantém o prazo de proteção dos direitos de cultivares das demais espécies vegetais em 15 anos. A legislação determina o pagamento de royalties pelos produtores às empresas que desenvolvem os cultivares. Prevê exceções, como no caso do produtor que reserva sementes para uso próprio sem fins comerciais, ou para o pequeno produtor que multiplica as sementes por conta própria e as troca com outros agricultores familiares. O projeto aprovado exclui os produtores de cana-de-açúcar que exploram área de até 150 hectares da obrigação de pagar os royalties. Exclui ainda os pequenos produtores de plantas ornamentais. O relator, deputado Arnaldo Jardim, do Cidadania de São Paulo, diz que as mudanças eliminam distorções que hoje afastam o investimento na produção de novos cultivares, como no caso de florestas de eucaliptos e pinos. Segundo ele, cultivares desse tipo demoram até 20 anos para serem desenvolvidos, e o prazo menor de proteção dos direitos desestimula as empresas a desenvolverem novas espécies.
16: Cada vez que você faz o desenvolvimento de uma nova variedade, de um novo cultivar, você tem que ter investimentos em pesquisa. Então é normal que você cobre um royalties por aquilo que é a utilização dos novos cultivares. Qual era o grande desafio? Você ter um justo equilíbrio. Você não poderia ter um período dessa cobrança de royalties muito pequeno, porque não compensaria, e você não poderia ter também esse período muito extenso, porque você restringe o acesso a essas novas variedades.
15: O relator acatou o pedido de deputados do PSOL e do PT e excluiu do pagamento de royalties sobre cultivares os pequenos produtores de plantas ornamentais. Para o deputado Tarcísio Mota, do PSOL do Rio de Janeiro, a medida vai beneficiar mais de 800 mil pessoas. O projeto, que amplia de 18 para 25 anos os direitos de propriedade sobre cultivares de videiras, árvores frutíferas, árvores florestais, árvores e plantas ornamentais e cana-de-açúcar, seguiu para análise do Senado. Rádio Câmara de Brasília, Antônio Vital.
9: Agricultura.
10: Sérgio Turra, do Milhão de Reais para o Plano Safra, afirmando que os produtores rurais endividados não conseguem acessar o crédito. Ele argumenta que a medida não atende esse público específico.
17: Sérgio Turra defende a proposta de securitização das dívidas rurais, afirmando que a medida é essencial para garantir a sobrevivência dos produtores e da economia gaúcha. Ele também não concorda com a classificação da proposta pelo governo como uma pauta-bomba.
10: Santim Roveda, do União do Paraná, cobra mais apoio ao agronegócio e critica o corte de verbas para o Plano Safra. O congressista avalia que a redução das verbas para custeio e seguro rural vai deixar os produtores desprotegidos, especialmente diante de previsões climáticas severas.
17: Santim Roveda cita o Paraná como exemplo de logística, cooperativismo e exportações a ser implementado em outros estados, mas lamenta que o excesso de impostos federais tire a rentabilidade de quem trabalha e gera riqueza no campo e na cidade.
9: Economia.
10: Deputados concordam com representantes de micro e pequenas empresas sobre a atualização geral da tabela do Simples e não apenas dos limites do MEI. A reportagem é de Luiz Cláudio Canuto.
18: Representantes de micro e pequenas empresas criticaram o projeto do governo de atualização dos limites de faturamento do microempreendedor individual, o MEI, e cobraram uma atualização geral da tabela do Simples. A proposta do governo chegou recentemente à Câmara e se soma a outros mais de 30 projetos a respeito do tema. Pelo projeto do governo, o teto do MEI subiria dos atuais R$ 81 mil para R$ 110 mil em 2027 e R$ 140 mil em 2028. O projeto também permite que um MEI contrate até 2 empregados por um salário mínimo ou o piso salarial da categoria. Na Câmara, o tema já é analisado por uma comissão especial, onde o relator, deputado Jorge Guetem, do Republicanos de Santa Catarina, defende uma revisão geral do Simples e não apenas do limite do MEI. O presidente da Frente Parlamentar Mista do Ambiente de Negócios, Mendonça Filho, do PL de Pernambuco, concorda com a atualização da tabela do Simples Nacional para micro e pequenas empresas. A defesa da correção foi reforçada também pela presidente da comissão especial sobre o tema, deputada Anne Ortiz, do PP do Rio Grande do Sul. Desde a última atualização dos limites, em 2018, a inflação acumulada pelo IPCA é de 55,4%.
19: Não por conta de um crescimento real, não por conta de um crescimento orgânico, mas sim por um achatamento do teto por conta dessa inflação acumulada.
18: Segundo o relator do projeto sobre o MEI, deputado Jorge Guetem, se o ajuste da tabela se limitar à faixa do microempreendedor, o risco será de distorção do Simples.
20: É uma conta simples fazer. Por que eu vou estar numa alíquota maior ali como micro e pequena empresa de 180 mil se eu posso estar numa alíquota bem menor, né, que é o benefício que os MEIs têm são contemplados, né? Então, elevando a 140.
18: Uma das ideias em debate prevê que o teto dos microempreendedores suba para R$140 mil. Já o das microempresas subiria de R$360 mil para R$869 mil por ano. E o das empresas de pequeno porte passaria de R$4,8 milhões para R$8,69 milhões. Da Rádio Câmara de Brasília, Luiz Cláudio Canuto.
17: Maurício Marcon, do PL do Rio Grande do Sul, contesta os dados sobre o desemprego e a inflação anunciados pelo governo. Para ele, o discurso de crescimento econômico desconhece a realidade da população, que sofre com o aumento no preço dos alimentos e dos combustíveis.
10: Segundo a análise de Maurício Marcon, o cenário nacional

0: Nacional é oposto ao anunciado, com um déficit acima de R$ 1 trilhão e com a dívida pública superando 80% do PIB, o que prejudica a criação de novas empresas, a geração de empregos e a produção nacional.
1: Doutor Fernando Máximo, do PL de Rondônia, celebra a aprovação pela Câmara de proposta de emenda à Constituição relatada por ele, que garante a imunidade tributária total para templos religiosos e suas entidades, como creches, asilos e orfanatos.
0: Doutor Fernando Máximo explica que a medida, agora sob análise do Senado, isenta de impostos a compra de bens e serviços, com os tributos pagos sendo devolvidos às entidades em 90 dias para reinvestimentos nas entidades de assistência social filantrópicas.
2: Desenvolvimento Regional.
1: Comissão Especial aprova aumento de repasses para municípios e criação de fundos para Sul e Sudeste. A repórter Noelle Nobre tem os detalhes.
3: Uma comissão especial da Câmara dos Deputados aprovou uma proposta de emenda à Constituição que aumenta o Fundo de Participação dos Municípios, o FPM, e cria fundos específicos para o desenvolvimento das regiões Sul e Sudeste. O parecer aprovado é do deputado Arnaldo Jardim, do Cidadania de São Paulo. A medida eleva de 50% para 53% a parcela da arrecadação federal de impostos que deve ser dividida com estados e municípios. Isso garantirá às prefeituras uma quarta parcela extra de 1% do FPM a ser paga anualmente no mês de março. O relator, Arnaldo Jardim, acredita que os municípios hoje estão sobrecarregados.
4: A Constituição de 88 dá um sinal, mas a prática acabou se revelando ao contrário. Houve uma reconcentração de recursos na União. E isso não foi acompanhado da divisão de no sentido de repassar responsabilidades aos estados e municípios.
3: Além do reforço para as cidades, a proposta cria fundos constitucionais de financiamento para o Sul e o Sudeste, nos moldes do que já existe para o Norte, o Nordeste e o Centro-Oeste. Cada um desses novos fundos receberá 1% da arrecadação federal para financiar o setor produtivo local. Para evitar um choque nas contas públicas, a implementação será gradual, 0,5% em 2027 e o valor integral em 2028. A estimativa é que em 2028, cada novo fundo regional e o aumento do FPM representem separadamente um aporte de mais de R$ 11 bilhões. Agora, a proposta segue para o plenário da Câmara, como lembrou o presidente da comissão especial, deputado Cobalcini, do MDB de Santa Catarina.
5: A gente tem que agora fazer uma construção além daquela que nós construímos aqui na comissão especial. Precisamos estender para o Brasil.
3: A proposta que aumenta os repasses para os municípios e cria fundos de desenvolvimento para as regiões Sul e Sudeste precisa ser votada em dois turnos no plenário antes de seguir para a análise do Senado. Da Rádio Câmara de Brasília, Noelle Nobre.
2: Saúde.
0: Paulo Soares, do Podemos de São Paulo, faz um apelo pela continuidade dos atendimentos no Hospital e Maternidade São José, de Barra Bonita. Ele alerta que o fechamento do pronto atendimento da unidade pode sobrecarregar outros hospitais e comprometer a assistência na região.
1: Paulo Soares também defende a atualização da tabela do SUS e mais investimentos na rede pública de saúde. Segundo o parlamentar, o financiamento adequado é essencial para garantir o funcionamento dos hospitais filantrópicos e das santas casas.
2: Justiça.
0: Deputados aprovaram regime de urgência para o projeto que equipara o ódio às mulheres ao crime de racismo. O repórter Antônio Vital explica.
6: Depois de muito debate em plenário, a Câmara dos Deputados aprovou o regime de urgência para o projeto já aprovado pelo Senado, que prevê punições para a prática de misoginia, como é chamada a prática de ódio, desprezo ou preconceito contra as mulheres. O projeto inclui o crime de misoginia na mesma lei que já pune com pena de 2 a 5 anos de prisão sem direito à fiança, discriminação ou preconceito de raça, cor, etnia, religião ou procedência nacional. A coordenadora do grupo de trabalho que analisou a proposta, a deputada Tabata Amaral, do PSB de São Paulo, apresentou nova versão para o texto no início de junho, com alterações na proposta aprovada pelos senadores. Ela alterou principalmente a definição de misoginia. Tabata Amaral retirou os termos ódio e aversão, previstos no projeto do Senado para caracterizar a misoginia. Na nova versão, misoginia é descrita como a prática, a indução ou a incitação de menosprezo ou discriminação contra a mulher, que promova violência, negue sua igualdade de direitos ou ofenda sua dignidade em razão

0: da condição de mulher. O texto aprovado pelo grupo de trabalho também prevê que o juiz poderá suspender temporariamente conta ou perfil na internet que estimular violência contra a mulher. No plenário, o regime de urgência foi aprovado com 293 votos favoráveis e 158 contrários, depois de muita discussão. Deputados da Frente Parlamentar Evangélica manifestaram preocupação com a possibilidade de pregadores religiosos serem enquadrados no crime de misoginia. Outros deputados disseram que a definição do crime é vaga e pode motivar censura. Foi o que disse a deputada Júlia Zanatta, do PL de Santa Catarina.
1: Ainda temos termos muito vagos que deixam a critério do juiz, e isso acaba numa perseguição. Me parece, sim, que é para perseguição religiosa, para calar opositores, mulher que é bandido na cadeia.
0: O texto do grupo de trabalho também aumenta as penas de calúnia, difamação e injúria quando praticados no contexto de violência familiar, e dobra a pena para postagens com incentivo à violência contra a mulher, quando praticados na internet com o fim de obter lucros. A deputada Tabata Amaral, coordenadora do grupo de trabalho, diz que está ouvindo lideranças dos partidos para chegar a um texto de consenso. Ela defendeu punição para quem incentiva a violência contra a mulher.
2: A gente vê o número de homicídios no Brasil cair, mas o número de feminicídios aumenta. E nós precisamos dar uma resposta. E essa resposta passa por enfrentar grupos de ódio que estão se articulando, especialmente no submundo da internet. Grupos de ódio que entenderam que você incentivar o estupro, você incentivar a violência, você atacar uma mulher, infelizmente, é uma forma de ganhar dinheiro, é uma forma de viralizar, é uma forma de vender um curso.
0: Com o regime de urgência, o projeto que prevê pena de até 5 anos de prisão para quem praticar o crime de misoginia pode ser votado diretamente no plenário da Câmara, sem passar pelas comissões permanentes da Casa. Da Rádio Câmara de Brasília, Antônio Vital.
3: Relações Exteriores.
4: Alencar Santana, do PT de São Paulo, critica a suposta submissão de políticos brasileiros a interesses estrangeiros, citando uma correspondência oficial de autoridade externa que trata da possibilidade de uma equipe de transição governamental brasileira ser colocada à disposição de outra nação.
5: Alencar Santana afirma que o documento menciona a entrega de riquezas estratégicas e de tecnologias como o PIX. Ele classifica a hipótese como traição à pátria, alerta sobre o risco de interferência externa nas eleições e defende uma postura firme na defesa dos interesses do Brasil.
4: Termina agora o Jornal Câmara dos Deputados, produzido pela Rádio Câmara, com trabalhos técnicos de Wellington Teles e apresentação de Cibele Comanetti e Márcio Aquilissardi. Uma boa noite para você.
5: Boa noite e a Voz do Brasil volta amanhã.
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7: 20 horas e 1 minuto.
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0: Boa noite, estamos chegando, 20 horas, um minutinho na sua noite hoje, né, de quinta-feira, dia 2 de julho de 2026. Muita chuva, muita umidade, agora deu uma parada aí na chuva, né, só tá dando uns, digamos assim, uns respingos, digamos assim, do céu, né, 14 graus de temperatura aqui na nossa Praça Padre Basso. E o frio já tá vindo, né, já sentimos aí uma diminuição nas temperaturas. E amanhã e essa madrugada também é pra fazer bastante frio, né? Depois dessa chuvarada toda aí, agora vem o frio ainda pra salvar o resto, né? Então sexta, sábado e domingo aí, mínimas de 2 graus, no sábado aí mínimas de 8 e no domingo vai dar uma esquentadinha, né? Com mínimas de 13, mas já sabe, né? Segunda-feira já volta a chover, porque dá aquela aumentadinha na temperatura e já vem chuva novamente. Mas é só por um dia, né? Eu tô chegando trazendo muita música, muita companhia pra você a partir de agora no nosso programa nostálgico, né? Nosso programa de flashbacks, de retro rave, nosso programa que recorda aí os anos 80, 90 e 2000. Está no ar mais uma edição aqui do nosso Blackout de todas as noites.
1: Comunicando, Ebenezer!
0: É isso aí, o seu amigo Ebenezer Hall, faço companhia pra você então a partir de agora com o melhor do programa. 981-17-9296, 981-17-9296, é o WhatsApp da nossa Salete FM. E vamos começando ao som de Modern Talking, e depois tem nosso louco amor de Gangue 90 no programa.

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1: 20 horas e 14 minutos.
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vocês na salete de Marcelino Ramos, 20 horas 15 minutinhos. Muito obrigado pela companhia aqui na audiência da salete de Marcelino Ramos. É, rolando os jogos da Copa, né? É isso aí, Portugal e Croácia. Se não me engano, é, o jogo já tá rolando, né? Já começou às 20 horas, né? Durante o nosso programa, a gente dá uns pitacos aí, já dá uma comentadinha no placar também aí do jogo aí de Portugal e Croácia durante o programa Blackout. Vamos trazendo agora quem canta pra gente agora Secret Service e depois tem RPM no Blackout.

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1: 20 horas e 30 minutos.
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É isso aí, galerinha nostálgica, seguimos com muito Blackout na sua noite aí de quinta, né? Hoje, quinta-feira, dia 2 de julho de 2026. E segue a programação esportiva aí, né? Portugal e Croácia, né? 30 minutos do primeiro tempo, por enquanto 0-0. Gente torcendo pra Portugal, eu particularmente tô torcendo pra Croácia eliminar de vez aí Portugal. É um inimigo a menos, né, pro Brasil lutar na frente, né? Mas jogo é jogo, né? Mas por enquanto 0-0, Croácia e Portugal aos 30 minutos do primeiro tempo. Vamos trazendo agora The Mavericks, né? Que nosso programa é de flashbacks. Então vamos trazendo aí música com The Mavericks. Depois tem Phil Collins cantando pra você, Easy Lover.

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1: 20:46.
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4: Blackout aqui na 100.3 FM de Marcelino Ramos. 20 horas 46 minutos. Vamos trazendo mais som, mas antes lembrar você, né, da 24ª, né? É a 24ª Festa do Leitão Assado aí em Alto Bela Vista, né? Alto Bela Vista, dia 5 aí de julho de 2026, domingão, né? Vai ter aquele almoço, né? O leitão assado, Alto Bela Vista, mais costelão de gado. É, vai ter às 13h30 o desfile das candidatas e às 14h30 matinê com os atuais, né? E também vai ter o telão lá para assistir o jogo do Brasil, que dia inclusive aí vai ter Brasil e Noruega, domingão, dia 5, e lá vai ter o telão também para assistir. E o valor das fichas para almoço, né, adulto, é R$60, mais um vale-bebida, infantil até 12 anos. E o ingresso para o matinê é livre, né, no apoio, no gentil oferecimento da Prefeitura Municipal de Alto Bela Vista. Vamos trazendo mais música. Quem canta agora é Roxette, The Look, depois tem Tom Petty no Blackout.

agora 3 minutos nos separam das 21 horas da noite, né? Intervalo aí do jogo aí, Portugal e Croácia, é no intervalo do primeiro tempo, 0-0, então 0 para Portugal e 0 para Croácia. Vamos trazendo então o grande Cazuza cantando pra gente, ele vai cantar aí Exagerado, e já já a gente tá de volta com muito mais Blackout a partir da segunda hora.

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1: 21 horas e 2 minutos.
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6: Boa noite para você que nos acompanha. Estamos de volta com a segunda hora do nosso Blackout.
1: Apresentação, Ebenezer.
6: Com muita nostalgia no rádio para você, desejando um abraço para você de perto, você de longe, os amigos de Santa Catarina, do Rio Grande, da cidade, do interior.
1: Aquele
6: aí que estão sempre
1: abraço.
6: Ligados com a gente. Muito boa noite. Vamos abrindo a segunda hora aí com o sucesso de Country, de Blackberry Smoke. Depois tem sucesso de Modern Talking na abertura da segunda hora do nosso programa.